0: Sutil California. Essa música é demais, hein? Curto ela quase todos os dias, é bom demais. Clássico aqui na nossa programação. E você, como é que você tá por aí? Tá tudo bem mesmo? Tudo legal? Tá tudo numa boa? Então vai mandando aquele alusão bem especial aqui na nossa rádio. Eu sou o Junior Pinheiro. E ó, seguinte, hein? Acessa lá o nosso site pedidomusical.com.br. É de aquela música que você tá afim de curtir. Eu vou te atender com muito carinho aqui na programação, combinado? Bom, break rapidinho. Já já eu volto com muito mais ritmo, muito mais sucesso.
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8: Nove e onze.
9: Os grandes clássicos do pop.
0: Muito bem,
9: estão aqui.
0: Vamos.
9: Ah,

0: Isso, fãzaço em Pet Shop Boys e Zacena aqui no nosso Amnésia para todo o Brasil. Fechando muito bem nesse bloco, hein? Demais, hein? Só sonzeira rolando por aqui na nossa rádio. Você tá curtindo por aí? Então continue mandando aquele ilusão. A gente vai fazer o seguinte, ó. Vamos dar uma paradinha que daqui a pouquinho eu tô de volta, hein? Tem muita música pra rolar por aqui na nossa rádio ainda, ó. Pam, pam, para, pá, pá, pá, pá. Esse é o nosso Amnésia, baby. Quer participar? Manda lá seu alusão, hein? Daqui a pouco a gente tá de volta com muito mais. Não sai daí.
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4: 9:30.
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0: Voltamos, esse é o nosso Amnésia. E daí, tá tudo bem mesmo? Comenta aí que agora tem o som de Noel.

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0: Sou fãzaço desse som, hein? Uau! Curtiu? Demais, hein? Só pancada rolando por aqui na nossa rádio. Fico felizão mesmo de estar aqui juntinho com vocês, hein? Obrigado mesmo pelo seu carinho. Muito obrigado pela sua audiência. Continue com a gente, mandando aquele alusão bem especial. Bom, a gente vai fazer o seguinte aqui agora, ó. Vamos dar uma paradinha rápida. Daqui a pouco eu tô de volta com muito mais hit, com muito mais sucesso. Claro, você vai mandando aquele alusão, hein? Já, já eu tô de volta. Esse é o nosso Amnésia para todo o Brasil, hein? Só pancada, só sucesso rolando por aqui na nossa rádio, baby. E daí, hein? Manda seu alô. Vou ficar felizão
1: daqui
0: mesmo,
1: a pouco,
0: hein?
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4: Nove e cinquenta.
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6: Amnésia. É isso, nosso Amnésia para todo o Brasil, hein? Então aumenta aí, vem comigo.

0: se encontra semana que vem com muito mais hit e com muito mais sucesso. Não esquece, me segue lá no Instagram e também no meu canal no YouTube, @JuniorPinheiroVoz. Eu espero vocês, ó, que você tenha uma semana abençoada. Até lá. Tchau, tchau.
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11: Olá, um excelente final de semana pra você, começando mais uma edição da nossa Máquina do Tempo. Muito prazer, Carol Castro na área, trazendo músicas pra você curtir, cantar e dançar. A gente começa essa viagem no tempo ao som de U2.

0: Michele, encerrando o nosso primeiro bloco.
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5: 10h25.
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7: Grupo Revelação, música de 2007, Eu Vou Cuidar de Mim.

0: Igor Stefan, com a música que foi tema da novela Sete Pecados.
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9: 10:42.
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0: Alexandre Pires, sem teu amor, nada é igual.

0: Carolina e Elevador, já já tem mais.
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2: 11 horas.
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4: Alexandre Pires, sem teu amor, nada é igual.

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5: 11:17.
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7: Magic Box e Fio.

0: amor e o poder.
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6: 11:36.
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0: Bebeto, salve ela, abrindo nosso quinto bloco.

0: Que sequência boa, né? Não sai daí não, já já tem mais.
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8: 11h54.
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10: Alexandre Pires, sem teu amor, nada é igual.

0: Carolina e Elevador, já tem mais.
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4: Sexto bloco, vem chegando George Michael, Faye.

0: 2-1, quem de nós dois? Antes, Grupo Dominó, Manequim e KLB, Não Vou Chorar.
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3: 00:28.
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3: 00:29.

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4: 6:46.
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4: 6:48.

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4: 1:08. 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
2: 1:25.
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2: 1:28.

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3: 1:44.
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10: Olá, olá você, sejam todos bem-vindos à nossa viagem que começa a partir de agora, nessa super edição, super segunda, uma nova semana, hoje data de 24 de agosto, que tenhamos novas oportunidades, novos caminhos e quem sabe algumas surpresas pela frente. A vida dá voltas, muda planos, aproxima pessoas e transforma histórias. E a música está sempre ali, registrando cada uma dessas fases. Hoje o Viagem Musical vem com uma seleção que passa passeia pelo amor, passeia pelas lembranças, pelas escolhas e por aquelas canções que parecem contar um pouquinho da nossa própria história. Então aumente o volume e venha viajar com a gente. Para começar, Patrícia Melo canta Sem Amor.

0: As primeiras de hoje contaram com The Police cantando música, Gilberto e Gilmar, Você Não Nasceu Pra Mim. Fica aí, gente. Daqui a pouco tem mais uma parada nessa viagem, né? Canções que falam de saudade, sentimentos e histórias que continuam vivas na nossa memória.
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3: 2:04.
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5: 2:06. 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
6: Pra voltar, é viagem musical, estamos contigo, estamos com você, estamos com sucesso aqui na nossa edição e programação. Com muito carinho, a gente abre aqui cada sequência, levando grande sucesso, grandes atrações. Chegou a vez de Milli Vanilli cantar aqui no nosso Viagem.

0: Fechando comigo, fechando com você, Roberto Carlos, esse cara sou eu, João Paulo e Daniel, só eu e você. Fica aí, já já estaremos de volta, já já nossa viagem continua aqui na sua rádio favorita.
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4: 2:24. 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

0: 2:27.
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2: Algumas músicas parecem traduzir exatamente aquilo que a gente sente, mesmo quando não encontra as palavras certas para dizer. Leandro e Leonardo agora, Deu Medo.

0: do bloco teve Eduardo e Mônica, Legião Urbana e Tears for Fears aqui no Viagem Musical dessa super segunda-feira. Semana tá só começando, fica aí, voltaremos já, claro, com o último bloco dessa edição.
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3: 2h45.
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3: 2:46. 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
4: Tem músicas que contam histórias de amor, tem músicas que falam de medo e tem aquela que simplesmente nos faz voltar para uma época especial da nossa vida. É por isso que certas canções, né, nunca envelhecem. Abrindo o último bloco, Lenine, As Voltas que o Mundo Dá.

0: gente teve aqui som sucesso de Vanessa Williams, grande atração no nosso Viagem, e Brincar de Ser Feliz, Chitãozinho e Chororó. E assim começamos, né, mais uma semana na companhia da música. Que os próximos dias nos tragam boas surpresas, caminhos tranquilos e motivos para sorrir. Amanhã tem mais Viagem Musical. Até lá.
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4: 3:02.
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4: 3:04.

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0: 10:22.
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0: 3:23.

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2: 3:38.
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2: 3:40.

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2: 3:59.
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2: 4:01.

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2: 4:18.
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2: 4:19.
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2: 4:19.
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4: 4:21.
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4: 4:22.
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4: 4:24.
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4: 4:24.
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4: 4:27.
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4: 4:28.
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3: Quatro e 31.
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3: 4:31.
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3: 4:33.
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3: 4:33.
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0: 4:37.
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0: 4:37.
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0: 4:39.
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0: 4:39.
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0: 4:40.
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apaixonado. Estamos chegando com mais um programa Sertão Caboclo. Chora viola, canta o coração que o Sertão Caboclo tá com tudo nesta segunda-feira, 24 de agosto de 2026. O teu ponto de encontro com as relíquias da música sertaneja que nunca, nunca esquecemos, né? As modas do passado, as mais brutas, e também a nova geração de cantores da música sertaneja raiz também tem vez aqui dentro do nosso programa. Se prepare que são 2 horas, hein? E eu quero você cantando comigo, do começo ao fim, porque o programa tá sensacional. E pra começar tem Amor Platônico, Belmonte.

Cantor Filho de Carreiro. Passou por aqui também o Craveiro e Cravinho, Viola Divina, Jacó e Jacozinho Machão e Belmonte e Amaraí Amor Platônico. É muita moda sertaneja de qualidade, é muito modão caipira aqui na programação da nossa rádio. Muito obrigado pela audiência de todo mundo e a você que tá aí cantando, curtindo.

0: junto com a gente na nossa programação. Vamos que vamos, que o Sertão Caboclo tá com tudo e daqui a pouquinho tem Gino e Geno.
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9: 4:54.
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0: Estamos de volta com a música sertaneja. Para você que está acompanhando aí a nossa programação, pensando no trabalho, pensando na semana que tem que enfrentar, não pensa nisso não. Pensa que é mais uma semana próspera, que será uma semana positiva e de muita coisa boa para acontecer. Porque você sabe, né? Pensamentos positivos atraem coisas boas para a vida da gente. Então, muito obrigado para você do comércio da cidade, para você das indústrias, empresas e da área rural também, que estão cá na nossa audiência curtindo as emoções do nosso programa. Vamos que eles estão chegando. Naquela rua não passo mais. Gino e Geno.

0: As Três Verdades, Zico e Zeca. Passou por aqui Mike e Lian. Tem que ser pra sempre. Dudu Quiralvan, Boletim Escolar e Gino e Gino. Naquela rua não passo mais.
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6: 5:08.
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0: 5:11.
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2: Vem com tudo que o Sertão Caboclo já tá de volta por aqui, sempre levando a moda sertaneja onde quer que você esteja. Obrigado pelo carinho e pela companhia de todo mundo. Manda um abração bem especial lá pra Ivoneide, que tá curtindo a gente. Muito obrigado, Ivoneide, pelo seu carinho, pela sua companhia. Josiane também tá aqui curtindo a nossa programação, né? Aquele carinho especial pra todos vocês. Muito obrigado a Fátima, que tá nos acompanhando. Fátima, um abração pra você, pra toda a família, viu? O Josiel, quem mais? Rodrigo e todo esse pessoal. E o Ditão, meu querido amigo Ditão, aquele abraço, aquele carinho especial, muito obrigado pela companhia. Vamos lá! Mais modão sertanejo chegando e é de qualidade, hein? É de pedigree essa daqui. Pena Branca e Chavantinho, O Ciúme.

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4: 5:26.
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4: 5:27.
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9: Já estamos de volta aqui na programação do Sertão Caboclo para você nessa super segunda onda. É, segunda-feira começando tudo de novo, né? Com a graça de Deus. Espero que com energias renovadas, com bateria recarregada, para a gente ter uma semana bem próspera mesmo. Pode mandar um abração bem especial para todo mundo que está participando, e você sabe que tem um canal direto aqui para que você possa participar com a gente, que é o pedidomusical.com.br. Já acessa aí, manda seu alô, manda seu abraço, manda seu beijo, viu? Para nas próximas edições do programa a gente trazer a sua companhia aqui dentro da programação. Quero mandar um abraço bem especial lá para Milene, que está curtindo a gente, mandando para a mãe a Márcia e para o pai Vitão, que estão lá curtindo. Muito obrigado pela audiência e pelo carinho de todos vocês. Quero mandar um abração bem especial também lá pro Michael, o Cadimoel, a Ana Flávia e também o Paulão, pessoal lá que estão curtindo a gente. O Gilson Pedreiro também tá aqui na nossa audiência, também tá aqui curtindo o programa, viu só? De ponta a ponta tá todo mundo ligado. Agora chegando o Mágoa de Boiadeiro, é hora de Serjão Reis.

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5: 5:47.
6: O anjo do Senhor anunciou a Maria, e ela concebeu pelo Espírito Santo. Ave Maria, cheia de graças, o Senhor.

faça-se em mim segundo a vossa palavra. Ave Maria, cheia de graças, o Senhor é convosco. Bendita sois vós entre as mulheres. Bendito é o fruto do ventre, agora e na hora de nossa morte. Amém. E o Verbo divino se fez carne e habitou entre nós. Ave Maria, cheia de graças, o Senhor é convosco. Bendita sois vós entre as mulheres. Bendito é o fruto do vosso ventre, Jesus. Santa Maria, Mãe de Deus, rogai por nós, pecadores, agora e na hora de nossa morte. Amém. Rogai por nós, Santa Mãe de Deus, para que sejamos dignos das promessas de Cristo. Amém. Oremos. Infundi em nosso espírito a vossa graça, ó Pai. Vós que na anunciação do anjo nos revelastes a encarnação do vosso Filho, pela sua paixão e cruz, conduzi-nos à glória da ressurreição. Por Cristo nosso Senhor. Amém.

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5: 5:51.
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6: Já tô de volta por aqui, nessa segunda-feira bonita. Pra você que tá acompanhando a programação do Sertão Caboclo, cuidado, o programa tá de volta. E a gente tá impossível hoje. Segundona, dia 24 de agosto de 2026. Começando por aqui a nossa segunda hora de programação. Pra você que tá aí, ó, solta o peito. Coloca essa voz na garganta e canta junto com a gente mais uma moda linda. Liu e Léo, a boiada.

0: Noite Fria, mais um modão de pedigree aqui dentro da nossa programação, né? Pedro Bento e Zé da Estrada são uma das duplas pioneiras, né? Do sertanejo raiz que a gente é acostumado a ouvir. Passo por aqui também os Parada Dura, Buscando Perdão, Léo Canhoto e Robertinho, Meu Telefone, e Leo e Léo, A Boiada. Tudo isso aqui dentro do Sertão Caboclo pra você. Daqui a pouquinho tem Eli Silva e Zé Goiano.
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3: 6:05.
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2: 6 e 8.
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5: Estamos de volta com muito modão sertanejo por aqui no seu rádio. Prepare-se para ouvir moda boa, hein? Inesquecível dos anos 80, 90 e a moda sertaneja bruta atual também, porque a gente adora dar voz para essa rapaziada nova que tá aí gravando muita moda de viola. Então, muito obrigado pelo carinho de vocês e vamos que vamos, né? Porque aqui é o único programa que toca o melhor do sertanejão raiz. Elis Silva e Zé Goiano, Caboclo na Cidade.

0: Liu e Léo, buscando a felicidade. Passou por aqui Dino Frank Moraí, Baile na Fazenda, Barrerito, Menino da Canoa. Teve ainda Eli Silva e Zé Goiano, Caboclo na Cidade. É só modão bonito, hein? Só modão jeitado aqui nas emoções do nosso sertão caboclo. E volta daqui a pouquinho com Trio Parada Dura.
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4: 6:22.
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5: Risadinha do...
6: Um garoto muito travesso, que vivia enchendo a paciência de todo mundo, está com a família visitando uma padaria. Quando, ninguém sabe como, ele cai dentro do forno. O empregado, encarregado de dar a notícia para a mãe, pergunta... A senhora é a mãe daquele garotinho de pele rosada, cabelos louros, muito engraçadinho e que gosta de fazer...
7: Sim, sou eu mesma. Por quê?
6: Porque agora ele está com a pele tostada, cabelos bem crespos e está fazendo...
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3: 6:26.
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5: Firma no golpe que o Sertão Caboclo já tá de volta por aqui com muito sertanejo raiz. Quero mandar um abração bem especial para todo mundo que tá aqui nos acompanhando, todo mundo que tá aqui na nossa audiência, a Fátima, né? Grande abraço aí para o Olívio, que tá curtindo também o nosso programa, aquele carinho especial para todos vocês, muito obrigado. Quem mais? A Bernadette, quanto tempo não participava, em Bernadette? Manda um abraço aí pro Arnaldo, pra Trindade, pra toda essa família maravilhosa aí, aquele carinho especial da nossa programação. Everton, quem mais? O Jorge Amaro, o Dema e também o Flavião, que estão aí curtindo a nossa programação. Essa galera aí é da construção civil e não perdem um programa Sertão Caboclo aqui com a gente. Vamos lá, de mais moda bonita, de mais moda ajeitada, chegando Trio Parada Dura, Blusa

0: tá aí o modão, a carimbada do Tião Carreiro e Pardinho, passou Nestor e Nestorzinho, Mocinha da Cidade, Janela da Solidão, Ronaldo, Viola e João Carvalho, Trio Parada Dura, Blusa Vermelha. Sertão Caboclo volta daqui a pouquinho com as saideiras, as românticas, as jornadas do sertão.
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3: 6h40.
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3: 6h42.
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0: Voltamos e voltamos com muita moda sertaneja romântica aqui no seu rádio. O Sertão Caboclo tá de volta e você sabe que o último bloco é reservado pra gente falar de amor, né? Pra gente falar de sentimento bom, de paixão. É hora de coração pra coração. César e Paulinho pedindo amor.

0: Morcivaga, Chico Rei Paraná, passou também Jaine, Só o Tempo Vai Dizer, João Paulo e Daniel, Minha Estrela Perdida, e ainda teve César e Paulinho Pedindo Amor. Obrigado pelo carinho, audiência de todo mundo, o programa tá ficando por aqui, mas a gente volta amanhã, se Deus quiser, nesse mesmo horário, com muita moda sertaneja, com muita moda caipira, com muita viola no seu rádio. Grande abraço, fiquem com Deus e até amanhã!
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6: Sete e dois.

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2: Olá, sertanejo, só tem modão. Muito obrigado, uma semana bem abençoada pra todo mundo, bem viva e com muita, muita música boa aqui na programação pra você, tá bom? E aí, como é que foi final de semana? Deu aquela, né, deu aquela recarregada na bateria, tá preparado para mais uma semana? Claro que vem desafio por aí, tem muita coisa para acontecer essa semana, eu sei disso, mas vamos lá, né? Com o coração aberto, pensamento positivo, tudo fica muito mais fácil. E a gente tá aqui para fazer a trilha sonora especial do seu comecinho de semana, tocando muita música boa para você. Hoje, uma linda segundona 24

0: No coração a paixão, na cabeça o ciúme. Roberta Miranda teve Guilherme Santiago, Mágoas de Caboclo. Teve ainda Edson e Hudson Fala de Paulo e Paulino, mesa 14. Daqui a pouquinho tem mais Só Clássico Sertanejo.
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5: 7:18.

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3: 7:21.

Já tô de volta por aqui com muita música sertaneja, muito sucesso aí na sua rádio preferida nessa segunda-feira gostosa, tinhosa, na verdade. Mas uma segunda-feira muito especial. Obrigado pelo carinho. Ó, quem quiser participar das próximas edições do Só Clássico Sertanejo, não fica acanhado, não fica acanhada não. Manda pra cá sua mensagem. Onde eu acesso, Kleber? Pedidomusical.com.br. Você pode acessar do seu computador, tablet, do seu notebook, tá? Aí você manda pra gente a sua participação, o seu alô. Pode ser mensagem de texto, mensagem de áudio, pedindo música, dando sugestão aqui pro programa, enfim, fique à vontade, a casa é sua, tá bom? pedidomusical.com.br. Vamos de música? Vamos, aliás, de clássico. Daniel, Os Amantes.

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1: O dinheiro não compra o amor. César e Paulinho, teve Adalberto e Adriano, Não Acredito, Rick Renner, Sofre e Chora, e ainda Daniel, Os Amantes, Uma Melhor Que a Outra, aqui dentro da programação da nossa rádio, aliás, da sua rádio, né? Porque tudo que a gente faz aqui é pra você, com certeza. E já já tem mais clássico, porque, você sabe, moda boa nunca sai de moda.
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7: 7:36.
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7: 7:39.

Brasil, só clássico sertanejo tá de volta. Muito abraçar a galera que tá aqui, ó, na audiência junto com a gente, participando. Viviane tá aí curtindo a programação. Obrigado, Vivi. Beijo grande pra você, pra toda a família, pra todo o pessoal. Netão tá aqui também na nossa sintonia. Muito obrigado pela audiência de sempre. Valeu, Netão. Quem mais? A Pâmela, o Nivaldo, o Laércio tá curtindo a gente, mandando pra Jocelaine com muito amor e carinho. Ó, me apaixonado é outro nível, hein? Bora lá, chegando mais um novo cara, Taíde Alexandre, aqui no Só Clássico Sertanejo.

Legal, Canhoto e Robertinho. Teve Zezé de Camargo e Luciano, Seus Olhos. Chico Amado e Xodó. Tem Alguém em Seu Lugar. E ainda tá aí de Alexandre, Um Novo Cara. Só música de responsabilidade. Só clássico verdadeiro pra você, né? Daqui a pouquinho a gente já volta com mais. Fica por aí!

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4: 7:55.
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4: 7:56.

por aqui na melhor programação da sua rádio preferida com o Só Clássico Sertanejo. É uma moda mais bonita do que a outra. Afinal de contas, são clássicos que fizeram história, marcaram época e estão aí no seu coraçãozinho até hoje. Aposto nisso. Então, se você tem uma música que marcou a sua vida, peça pra gente. Vamos tocar com certeza aqui dentro da programação, viu? Essa daqui com certeza marcou muitas e muitas gerações. Bora que tem Rio Negro e Solimões.

0: Pedaço de Minha Vida, Pororó, Fio de Cabelo, e ainda passou por aqui Milionários é Rico, Viva a Vida, Rio Negro e Solimões, Frio da Madrugada, Uma Melhor que a Outra e Só Clássico pra gente matar a saudade. Ah, mas tá acabando. Calma, que é só a primeira hora, daqui a pouquinho tem muito mais.
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6: 8:11. 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
5: 8:16.

rapidão assim. Tô de volta com você na melhor pra gente começar mais uma hora dessa segundona, dia 24 de agosto, com o Só Clássico Sertanejo, as músicas que fizeram história. Chegando por aqui, mais uma, e essa abrindo a segunda hora é demais. Bruno e Marrone, Dona do Meu Sentimento.

Será que pensa em mim? Renan e Raí, TVG e Giovanni, Você Virou Saudade, Correio Paraná, Nosso Juramento e Dona do Meu Sentimento. Bruno e Marrone, pra você que tá ligadaço aí com a gente na audiência. Daqui a pouquinho eu tô de volta. E já já tem mais moda boa. Clássicos daquele ó, que ficaram no tempo.

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3: 8:34.

volta aqui na programação da sua rádio preferida para relembrar com você mais um montão de música boa. Daquelas que nunca se perderam no tempo, né? Ficaram um pouquinho empoeiradas ali na gaveta, mas sempre prontinhas para a gente curtir quando bater aquela saudade, quando bater dia. E a gente tá aqui para ir para rir. Quem sabe não é essa. Gina e Gino, Coração Cigano.

ausência. Tá aí, Christian e Ralph dentro da programação do Só Clássico Sertanejo. Passou também o Renato Teixeira, Amanheceu, Peguei a Viola. Pensa em Mim, Leandro e Leonardo e Gino e Geno, Coração Cigano. Obrigado pelo carinho, pela companhia de todo mundo. A você que tá sempre aí com a gente na audiência e sempre curtindo os clássicos da música.

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2: 8:50.
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3: 8:55.

Clássico é clássico e tá aí no nosso coração, tá na nossa veia curtir aquela música sertaneja, faz muito bem pra gente, né? Mas aquele modão que ficou no passado, que marcou a sua vida, hein? Tem muita gente que lembra daquele beijo, daquele encontro, daquele desencontro, daquele momento de alegria, enfim, tem moda sertaneja pra todos os momentos. E eu quero saber qual é a sua, qual é o seu momento que ficou marcado por um sucesso sertanejo que nunca mais saiu da sua cabeça. Bora contar pra gente aí, hein? Participe, pedidomusical.com.br, escolha o Só Clássico Sertanejo e manda pra gente o seu alusão. Quero mandar um abraço bem especial lá pro André Luiz, que tá acompanhando a gente, Daiane também tá aqui mandando lá pro Guto, pra Marisa, pro Adnelson, né? O Vitão tá aqui junto com a gente também na nossa programação, muito obrigado pela companhia de todos vocês. Clássico e clássico. E essa daqui eu tenho certeza que você vai gostar. Telefone no ar, Teodoro Sampaio.

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0: onde estão os meus passos? Moda bonita demais, né? Moda que tem um sentimento muito grande para quem sabe da história do Barreirito, para quem sabe da história dessa música, tem uma mensagem muito forte, né? Suzamar, Surra de Amor, João Paulo e Daniel, Quando Cai a Chuva e Telefone no Ar, Teodoro e Sampaio. Daqui a pouquinho tem mais clássico, hein? Já já tem João Mineiro e Marciano.
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5: 9:10.
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Voltamos com mais uma sequência de Perder o Fôlego aqui no Só Clássico Sertanejo. E olha que a semana tá só começando. E que isso quer dizer que tem muito Só Clássico Sertanejo até sexta-feira para você curtir com a gente. Mas estamos no finalzinho do programa dessa segundona, dia 24 de agosto. E eu quero muito chamar a sua atenção para essa música aqui. É com certeza um hino da música sertaneja. Aliás, essa dupla aqui é como se fosse um dos grandes ícones da música sertaneja, referência até hoje para muita dupla que tá começando aí. João Mineiro e Marciano, Crises de Amor.

Amigo Exemplar, Ronaldo Viola e João Carvalho, Felipe Falcão, Doce Desejo, Alain Aladim, Canção da Esperança e ainda Crises de Amor, João Mineiro e Marciano. Muito obrigado pela audiência e o carinho de todo mundo. Muito obrigado pela sua companhia. O Só Clássico fica por aqui. A gente volta amanhã resgatando mais um montão de música boa, um montão de sucesso para matar a saudade. Beijo, fica e até amanhã.

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4: 9:29.
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4: 9:33.

0: Tá tudo bem por aí?
1: Fala a verdade pra mim.
0: Olha, já vou falar que por aqui tá tudo uma maravilha. E deu início mais uma semana. E ó, essa semana vai ser a semana. Vai ser uma semana incrível, maravilhosa, abençoada, cheia de notícias boas. Eu já vou te dar uma notícia boa. Vou estar com você aqui todos os dias, tá? É, vai todo dia. Então, prepara o coraçãozinho aí, porque aqui você vai ouvir músicas, dicas, receitas deliciosas. É o nosso Toque de Mulher que está no ar comigo, Tati Invade. Segunda-feira, vamos lá. Começamos com a dica de saúde, beleza?
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0: A água inglesa é composta por extrato de canela da China, quina amarela, calumba e centaureia, losna, camomila e carqueja. E pode ser encontrada em lojas de produtos naturais ou farmácias, na forma de solução oral, podendo ser usada por adultos ou crianças com mais de 12 anos. Mais que amizade, sucesso de Fred e Fabrício aqui no Toque de Mulher. Boa segunda-feira pra você.

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4: Que pena! Thales Lessa, Diego Vitor Hugo, você ouviu o Lou Stalmison aqui no Toque de Mulher? Daqui a pouquinho volta em receita do dia pra você. Ai, ela tá tão gostosa. Aham, eu volto já.

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2: 9:45.
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2: 9:48.

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0: Olá, chegando mais uma receitinha saborosa aqui pra você. A nossa receita de hoje, croquete de carne. Ingredientes: 2 xícaras de chá de músculo moído, 1 cebola grande picada, 2 dentes de alho amassados, 1 tomate picado, salsa a gosto, 1 colher de sopa de margarina, 1 xícara de chá de água, 2 xícaras de chá de farinha de trigo, 1 tablete de caldo de carne, 1 xícara de chá de leite, farinha de rosca para empanar e óleo para fritar. Vou repetir os ingredientes e você confere comigo. 2 xícaras de chá de músculo moído, 1 cebola grande picada, 2 dentes de alho amassados, 1 tomate picado, salsa a gosto, 1 colher de sopa de margarina, 1 xícara de chá de água, 2 xícaras de chá de farinha de trigo, 1 tablete de caldo de carne, 1 xícara de chá de leite, farinha de rosca para empanar e óleo para fritar. Modo de preparo: cozinhe a carne, coloque a cebola, o alho, o tomate, frite até secar a água. Coloque a margarina, quando derreter, coloque a água e o caldo de carne. Quando ferver, coloque a farinha de trigo e cozinhe até desgrudar do fundo.

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1: Opa, cadê o Cleide Romário? Você ouviu o Charlotte com Head Down. Daqui a pouco eu volto, tem Brisa está, sucesso, tem dica de saúde, tem momento dos nossos aniversariantes. Toque de Mulher volta bem rápido.
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6: 9:59.
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12: Duas viúvas no cemitério. Estava chorando muito e quando olhou pro lado reparou que a outra estava fazendo xixi em cima da cova do falecido. Incrédula com a situação, pergunta:
13: por

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2: 10 e 3.
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6: Estamos de volta com o Toque de Mulher e agora tem a nossa dica de saúde.

O suco de laranja é uma bebida natural que oferece alguns benefícios para a saúde, como ajudar a fortalecer o sistema imunológico, evitar a anemia, prevenir o envelhecimento precoce e combater as inflamações. Chegou o momento dos nossos aniversariantes desta segunda-feira. Parabéns para você. Que Deus te abençoe, te guarde, te proteja, te livre de todo mal. Aproveita, é segunda-feira, é seu aniversário. Se tá meio borocochozinho, borocochozinha, vai lá e comemora. Vai almoçar num lugar diferente, come um pastel, come um lanche, uma pizza, qualquer coisa. Ou come aquele bolinho gostoso, um sonho, um bombom, um brigadeiro, qualquer coisa. Mas comemora. É o seu dia, é o seu aniversário, para tudo. Presta atenção em você e agradeça por tudo que você já passou e pelas bênçãos que você vai receber. Um abraço bem apertado da Tati Invade. Vai lá e arrasa. Vamos com o Brisa Star, nossos sonhos aqui no Toque de Mulher.

0: Aquele Lugar, Grupo Menda Mais, Tubarões, foi Diego Vitor Hugo. Daqui a pouco tem mais músicas pra você aqui no Toque de Mulher, tem dica do dia também. E o Tati Invade, volto já.
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5: 10:14.
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3: Dez e dezesseis.

0: galera. Agora tem a nossa dica do dia.
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0: Para manter a saúde da pele e evitar que fique brilhosa, como no caso da pele oleosa, é recomendado que sejam usados produtos capazes de diminuir ou controlar a quantidade de sebo produzido, além de contribuírem para remover as células mortas, facilitando a renovação da pele. Bruno Gadion, Thiago Pantaleão com Relações Superficiais.

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João, meninos e meninas, doer demais aqui do Toque de Mulher foi Hugo Henrique. Encerramos o primeiro programa da semana e foi tão bom, né não? Ó, amanhã eu tô de volta com mais Toque de Mulher. No mesmo horário, a gente vai se encontrar aqui na sua rádio preferida. Beijo da Tati Invade no seu coração. Fica com Deus e até amanhã, hein? Tchau, gente!

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0: Querido povo de Deus, amados filhos e filhas, quero lembrar ao pessoal de Orlando, Flórida, amanhã, nós teremos um momento de espiritualidade com o livro Inabalável. 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Filhos amados, nós vamos para a leitura orante. E eu gostaria que você antes escutasse o que as pessoas têm dito sobre a leitura orante. Vai lá, sacristão, o que tiver ali, solte.
1: Aqui é Antônio Galdino, falo de Juazeiro do Norte. E acompanho o senhor pelo YouTube. Então, quero dizer que eu amo o livro de Jó.
0: Opa.
1: Eu já li várias vezes. A história é emocionante, é uma história linda. Nos faz repensar muito sobre o amor que Deus tem por nós. O quanto ele nos ama e o quanto ele nunca nos desampara. Ele está sempre conosco, sempre, sempre. Muito obrigada, Padre. Deus abençoe.
0: Deus abençoe Antônia Galdino, de Juazeiro do Norte, Ceará. Lá tem canal aberto, canal 39.1. Tem a rádio Padre Cícero FM que nos transmite. Dom Magnus Henrique Lopes, da Diocese de Crato. 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
0: Nós estamos segundo Coríntios, capítulo 7, segundo Coríntios, capítulo 7, versículo 1 seguinte, eu não sei até onde vou, mas eu passei o olho e acredito que é providência divina esse texto hoje, diante da partilha do Filho de Deus. Escute lá. Meus queridos amigos, todas essas promessas são para nós. Que promessas? As promessas de Deus. Vamos lembrar, eu habitarei entre vós, eu serei vosso Deus, vós sereis o meu povo. São para nós, para a comunidade de Corinto, para a igreja de hoje. Por isso, preste bem atenção então o que vem agora. Por isso, como que Paulo vai interpretar? Purifiquemos, olha o que eu disse ali, purifiquemos a nós mesmos de tudo o que torna impuro o nosso corpo e a nossa alma. Tem tudo a ver, né? Com a partilha. Mas não vamos pensar nos outros, não. Cada um é para você mesmo. Purifiquemos a nós mesmos. Para pensar um pouquinho, sem pressa. Calma, calma. Escute esse fundo musical. Sobe um pouquinho o fundo musical, sacristão. O que o Senhor está pedindo para você se purificar? Apareceu hoje pornografia, apareceu hoje masturbação, apareceu hoje um olhar de cobiça, mas também saiamos da parte sexual, foi o que foi colocado, mas também na vida econômica. Avareza, ganância, indiferença à dor do outro. O que é que o Senhor está pedindo? Purifiquemos a nós mesmos. Purificar do que, padre? Volto ao texto. De tudo o que torna impuro o nosso corpo e a nossa alma. Não pensemos nos outros, pensemos em nós. O que é que está tornando impuro o meu corpo e a minha alma? E temendo a Deus, vivamos uma vida completamente dedicada a Ele. Por temor a Deus, não é medo de Deus, mas por respeito, obediência, reverência. Então diga lá, renova-me, Senhor Jesus. Purifique tudo que está tornando impuro o meu corpo. Ei, faça essa prece. Purifique tudo o que está tornando impuro o meu corpo. Purifique tudo o que está tornando impuro a minha alma. Peço essa graça, Senhor. Tu me conheces profundamente. Conhece desde o momento em que levanto e me deito. Conhece os meus desejos. Conhece as minhas vontades. Tu conheces as minhas intenções. Então purifica-me, Senhor. Me afaste daquilo que está tornando meu corpo impuro. Cada um vai achando resposta. Cada um vai achando a sua resposta. Mas também a minha alma, Senhor, que acaba ficando impura, maculada. Já não quero ser igual, então purifica-me. Por temor a Deus, eu quero ter uma vida plenamente dedicada a Ti. Por temor a Ti, Senhor, eu quero ter uma vida plenamente dedicada a Ti. Eu já não quero ser igual. Renova-me, Senhor Jesus. Purifica-me, Senhor Jesus. Santifica-me, Senhor Jesus. Põe em mim Teu coração. Tira esse coração de pedra, esse coração sujo, esse coração cheio de lama, da maldade, do mundo. Um coração novo, transplantado, precisa ser mudado. E eu peço essa graça. Gente, que texto maravilhoso hoje da leitura orante. Pouquíssimos versículos. Eu vou repetir para que você marque na tua Bíblia. 2 Coríntios, capítulo 7, versículo 1. Versículo 1. Só um. Só um versículo. Por isso, purifica-me, Senhor. Purifica tudo aquilo que está tornando impuro o meu corpo e minha alma. E eu, por temor a Ti, me proponho a viver uma vida completamente dedicada a Ti. Amém. Esta foi a leitura orante de hoje. E que versículo, hein? Deus seja louvado. Perdeu 10 da manhã? Tem reprise 10 da noite. Mas às 8 horas, tá lá no YouTube, Padre Manzotti. E você faz o seguinte, além de escutar novamente, use o aviãozinho e manda pra alguém. Manda pra alguém. Dispara. Quantas pessoas precisam disso? Vai lá, meu filho. Faça isso, evangelize pelas redes sociais. Eu volto já, volte comigo.
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0: 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Hoje já dia 24. 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
1: Bom dia, padre.
0: Bom dia, você fala da onde,
1: filha? Sua bênção.
0: Deus abençoe.
1: Eu falo de São José dos Campos, São Paulo.
0: E como que você me acompanha ali em São José dos Campos, São Paulo?
1: Pelo YouTube.
0: Tá certo, diga lá, querida.
1: Padre, eu tenho hoje um pedido de oração e também tenho um testemunho.
0: Vamos começar pelo testemunho.
1: Padre, no início de 2021, eu estava passando por uma dificuldade muito grande na minha vida. Tanto na vida pessoal, quanto na vida profissional.
0: Certo.
1: Na vida profissional, eu não estava conseguindo ficar mais no meu serviço. Eu já tinha um tempo que eu estava trabalhando lá. E eu não estava conseguindo mais ficar. Eu ia trabalhar, porque era o jeito que eu ia trabalhar. Não tinha como.
0: Tinha que trabalhar, não tem como.
1: Não tinha como. E na minha vida pessoal, já fazia um bom tempo que eu estava tentando engravidar e não conseguia. Foi então que no início de mês de maio de 2021, eu comecei a fazer a novena de Nossa Senhora de Fátima.
0: Olha aí.
1: E minha mãe começou a fazer a novena de todas as mães com o Senhor.
0: Mãe de Maria, mãe de todos, Maria. Eu faço sempre no mês de maio, pelo Dia das Mães, é verdade.
1: Isso, ela começou a fazer com o Senhor, na minha intenção. Aí, eu consegui, padre, engravidar. No mês de maio mesmo, que no mês de junho, no início do mês de junho, eu fiz o teste e deu positivo.
0: Olha aí, Deus seja louvado, filha. E como é que foi a gravidez?
1: A minha gravidez foi muito tranquila, porque assim que eu recebi o diagnóstico da gravidez, o presidente, na época estava na força da pandemia, ele decretou que a gestante não poderia trabalhar na área de risco. Foi onde eu fui dispensada do meu serviço e fiquei em casa remunerada na minha gestação toda, depois que eu ganhei minha filha. 6 meses depois, eu afastei do serviço para cuidar da minha casa, cuidar do meu esposo e da minha filha. Então, foi duas bênçãos em uma, padre.
0: Amém. Optou pela qualidade de vida, né? E cuidar da
1: filha. Meu sonho era ser mãe de uma menina, e Deus me deu a Maria Júlia, que hoje está com 4 anos e meio, padre.
0: Então, diga lá, graça recebida...
1: Graça testemunhada, toco sim.
0: Isso, tá certo. Você falou que ia fazer um pedido de oração.
1: Isso, cara, eu queria fazer um pedido de oração pro meu filho. O nome dele é Júlio. Ele é um menino muito bom, tem 25 anos. Só que, assim, as coisas na vida dele tem hora que não corre bem, sabe? Tudo que ele vai fazer, às vezes, começa a dar certo, com um pouco não vai mais pra frente. E eu peço muito Deus por ele. E eu converso muito com ele para ele poder ir para a igreja. Então eu queria pedir a conversão dele, porque ele não vai na igreja, tá, sabe? Bem. Ele não recebe a Eucaristia, ele não faz os sacramentos da igreja. Então eu queria que o senhor orasse por ele.
0: Tá bom. E não é por acaso que nós estamos em plena novena de Santa Mônica, Santo Agostinho. Então vamos colocar o Júlio com certeza. Tá bom, querida?
1: Sim. Eu gostaria também de pedir oração para o meu esposo, que ele está fazendo após. E ele está muito ansioso nessa pós. Ele começou agora em agosto.
0: Ele
1: está muito...
0: Jean.
1: É, porque aí o que que acontece? Essa pós dele, ele tem que fazer o meio período durante toda a semana.
0: Puxa.
1: Então tá bem complicado.
0: Tá bom. Sinta-se incluído nas orações. Meu abraço, Cirlane de São José dos Campos, São Paulo, YouTube. Dom José Valmor César Teixeira de São José dos Campos. Edilene, que a paz de Jesus esteja com você, Edilene. Você fala de onde, querida?
2: Meu nome é Edilene, falo de Aracaju. Sua benção, padre.
0: Deus abençoe, querida. Como é que você me acompanha ali em Aracaju?
2: Pela Rádio Cultura.
0: Abraço, Rádio Cultura. Diga lá, minha querida.
2: Essas orações que eu faço todo santo dia. E é assim, o nome de meu marido é Neuvaldo e ele é taxista.
0: Neuvaldo?
2: Neuvaldo.
0: Tá.
2: E Deus me deu essa oração.
0: Quero ouvir.
2: E ele é assim, ó meu São José, abençoe Neuvaldo e a família taxista, livrando de assalto, de acidente, colocando passageiros de Deus. Abençoe o pão nosso de cada dia, que nossa dispensa nunca fique vazia. E o alimento que Deus nos dá, pelo suor do nosso rosto, seja sempre abençoado.
0: Amém.
2: E que os anjos de guarda estejam sempre presentes na vida desses pais de família.
0: Que lindo.
2: Agora, tem outra oração, que essa é mais especial ainda.
0: Diga.
2: Ó meu São José e Nossa Senhora do Carmo, abençoe o padre Reginaldo Manzotti. Aonde quer que ele vá, abençoe o seu caminhar. E por todas as pessoas que pedem a graça, o milagre, a proteção e o livramento, pelas tuas santas chagas, dolorosas e gloriosas, seja abençoada. E que uma gota do teu sangue redentor restaure a nossa saúde, Senhor.
0: Amém! Obrigado! Que linda oração! Obrigado por rezar por mim, filha. Preciso muito.
2: Reze uma Ave Maria. Eu digo mais do que uma Ave Maria. Essa oração Deus colocou no meu coração e eu rezo todo dia pelo Senhor.
0: Ô, filho, eu agradeço demais. É graças à oração de vocês que eu continuo firme, levando adiante essa obra que é de Deus, a obra evangelizar é preciso.
2: E eu sou uma fiel colaboradora, o que eu posso fazer, o jornalzinho que eu não deixo colocar, sendo logazinho para colocar xixi de nenhum pet, não, é para ser o jornalzinho, você lê e repasse. E eu já tive a oportunidade também de rezar a oração de São José, de Santo Antônio, aqui em Aracaju, que na época foi de pedir, de rogar e de alcançar. E o senhor me pediu para repetir o texto de Santo Antônio para todo mundo alcançar as graças.
0: Olha aí, que maravilha, mulher de fé. Um prazer ter falado com você, Deus
2: um
0: abençoe
2: abraço,
0: a todos os motoristas.
2: Que Deus lhe abençoe sempre.
0: Amém, Edilene de Aracaju, que delícia conversar com ela lá de Sergipe, Rádio Cultura FM, o arcebispo Dom Josafá Menezes da Silva de Aracaju. Gente, que tal você pensar em ser um mensageiro, uma mensageira da Capelinha de Jesus das Santas Chagas? Toma essa decisão. Você que recebeu uma grande graça de Jesus das Santas Chagas, ligue agora, aproveite esse intervalo, fale com os nossos atendentes. Você não vai falar com máquina, não. Moças e rapazes estão lá, são preparados para isso. 0800-410-6060. Diga, ó, eu quero ser mensageiro de uma capelinha de Jesus das Santas Chagas. Eu vou pro intervalo e eu volto já, volte comigo.
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hoje é aniversário de Dom Jeová Elias Ferreira, da Diocese de Goiás. Também Dom José Genivaldo Garcia, da Diocese de Estância. E TV Evangelizar, canal 31.1, Araguaína, Tocantins. Amado povo de Deus, amanhã, portanto, amanhã, pessoal dos Estados Unidos, ainda temos o último encontro que vai acontecer em Orlando, Flórida. 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Todos são convidados. 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Quero falar que o evangelizar é preciso fortaleza. 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Gente, por favor, a oficial, né? Por favor, escute esse testemunho. É de Rockland, Massachusetts. Manuscrito e com fotos. Vou mostrando. Retiro. Aqui faz parte do retiro. Sua bênção, padre. Que a paz de Jesus, o amor de Maria e a luz do Espírito Santo esteja com o senhor e com todos nós. Padre, no retiro que o senhor fez aqui nos Estados Unidos ano passado, fomos abençoados com a oportunidade de sermos recebidos pelo Senhor. Naquela ocasião, o Paulo Henrique estava com menos de 4 meses de tratamento de uma leucemia. Foi maravilhoso poder estar com o Senhor, onde o Senhor nos presenteou com um lindo terço de Jesus das Santas Chagas. Hoje, os médicos dizem que graças a Jesus das Santas Chagas, ele está curado. O tratamento ainda é longo, mas sabemos que ele está sim curado, pois todos os dias quando vamos dar os remédios a ele, pedimos que uma gota do preciosíssimo sangue de Jesus seja derramado. Padre, ouço o seu programa todos os dias e rezo o terço com o senhor, o terço das Santas Chagas. No meu trabalho, gostaria muito que o senhor lesse esse testemunho, não para me exaltar, mas para que todos saibam que mesmo sendo meros pecadores, onde há um pai e uma mãe de joelhos dobrados, nosso Pai misericordioso e nossa mãezinha não nos deixam desamparados. Padre, sou dos Estados Unidos, mas sou associado da obra Evangelizar é Preciso, com muito orgulho. Eu e minha esposa rezamos o terço de Jesus das Santas Chagas todos os dias. Quero e preciso muito me tornar o mensageiro da capelinha de Jesus das Santas Chagas. Graça alcançada é graça testemunhada. Toca o sino, sacristão. Quem escreveu foi Elando.

Araújo da Silva. Louvado seja Deus, está aí o filho, o pai, a mãe. Graça recebida, graça testemunhada. Valeu, gente. E vamos juntos agora. Tome o teu jornal do evangelizador. Você escutou? Ah, gostei muito, a Edilene de Aracaju. Não é para colocar pro gato, pro cachorro fazer as necessidades. Ó, não tinha pensado nisso, hein? Olha lá. Santa Mônica, Santo Agostinho, rogai por nós. Santa Mônica, Santo Agostinho, levai-me à verdadeira conversão. Santa Mônica, Santo Agostinho, levai-me à verdadeira conversão. Santa Mônica, Santo Agostinho, levai-me à verdadeira conversão. Ó Santa Mônica, que pela oração e pelas lágrimas alcançaste de Deus a conversão do vosso filho e do vosso marido. Olhai para o meu coração amargurado. Rezo agora por esta pessoa que tantos dissabores e sofrimentos causam ao meu coração e a toda a minha família. Coloca a sua intenção. Santa Mônica, que vossas orações se juntem às minhas, para comover o bom Deus, a fim de que Ele, Deus vivo e verdadeiro, faça com que esta pessoa, por quem rezo, possa voltar ao bom caminho. Santa Mônica, fazei com que o Pai do Céu chame de volta à casa paterna este filho pródigo. Dai-me esta alegria e serei para sempre agradecido. Oremos. Ó Deus, consolador dos aflitos, saúde dos que em vós esperam, que aceitaste misericordiosamente as piedosas lágrimas da bem-aventurada mãe Mônica, pela conversão do filho Agostinho e do marido Patrício. Concedei-nos pela vossa intercessão que choremos os nossos pecados e entremos as indulgências da vossa graça por nosso Senhor Jesus Cristo, vosso Filho, na unidade do Espírito Santo. Amém. Santo Agostinho, rogai por nós. Santa Mônica, rogai por nós. São Bartolomeu, rogai por nós. E está aqui a imagem que vou mandar para o Filho de Deus, primeiro que eu atendi hoje. O Senhor esteja convosco. São Pio de Pietrelcina, nos méritos das Santas Chagas, em nome do Pai, do Filho e do Espírito Santo. Amém. Fique com o clipe. Acho que o tema é muito propício hoje. Purificação, ser livre. Evangelizar é preciso.

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7: 11:02.
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3: A Receita Federal começa nesta segunda-feira, 24, a consulta ao quarto lote da restituição de imposto de renda da pessoa física, referente a agosto de 2026. O crédito bancário será realizado em 31 de agosto. O valor total dessa restituição passa a 1,2 bilhão. A consulta ao lote pode ser feita a partir das 9 da manhã na página gov.br/Receita Federal, clicando em Meu Imposto de Renda e depois em Consultar Minha Restituição. Também é possível consultar pelo aplicativo da Receita Federal para tablets e smartphones. O pagamento é feito somente na conta do titular da declaração.
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4: 11:05.
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5: Olá, segunda-feira, 24 de agosto de 2026. É hora de muita informação aqui na sua rádio. JVN inicia a sua jornada de meia hora nesta nova semana com muitas informações e destaques de tudo aquilo que aconteceu no final de semana e de tudo aquilo que é notícia nas primeiras horas desta segunda-feira. Muito obrigado a você pela confiança, muito obrigado a você pela sua audiência. Hoje, dia da música estranha, dia nacional da comunidade ucraniana, dia da infância, dia de São Bartolomeu, dia do artista e também dia de você ficar bem informado. Este é o seu JVN. E a gente começa o informativo de hoje com um alerta para as empresas privadas com 100 ou mais empregados que devem atualizar suas informações até o dia 31 de agosto. Os dados servirão para a elaboração do 6º relatório de transparência salarial e de critérios remuneratórios, elaborado e publicado semestralmente pelo Ministério do Trabalho e do Emprego. O procedimento obrigatório deve ser feito diretamente no portal Emprega Brasil, na área do empregador. Para atualização dos dados, é preciso fazer login na plataforma gov.br. As informações são sobre critérios remuneratórios, ações voltadas à promoção da diversidade e também iniciativas de apoio à família e à parentalidade. As empresas com 100 ou mais empregados que não apresentarem os dados para o relatório de transparência salarial e de critérios remuneratórios duas vezes ao ano estarão sujeitas à multa. O documento semestral de preenchimento obrigatório está previsto em lei, que determina que homens e mulheres devem receber a mesma remuneração para a realização de trabalho de igual valor ou no exercício da mesma função. De acordo ainda com a lei, com o 5º relatório de transferência salarial e critérios remuneratórios, divulgado no fim de abril, as mulheres recebem, em média, 21,3% menos que os homens no setor privado do país, com análise das informações prestadas por 53 mil empresas, Uma vez constatada a desigualdade, as empresas devem elaborar um plano de ação para mitigá-la com metas e prazos determinados. Este é o JVN, sua dose diária de informação, e você acompanha ainda hoje.
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5: Estados Unidos impõe tarifas de 50% sobre produtos canadenses. Pix enfrenta instabilidade na manhã de ontem. Mais de 3 milhões com benefícios federais são bloqueados em BETs. Desigualdades marcam formalização do trabalho entre jovens. Dólar cai a R$ 5,14 com alívio do mercado externo no último fechamento. Estas e outras notícias a partir de agora. O JVN já está no ar.
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5: Os Estados Unidos impuseram tarifas de 50% sobre alguns produtos canadenses neste sábado, depois que os dois aliados de longa data não conseguiram chegar a um acordo comercial, com cada lado acusando o outro de inviabilizar dias de negociações. As tarifas que entraram em vigor sobre cerca de US$ 20 bilhões em produtos canadenses, itens como tacos de madeira de hóquei no gelo, que quase não são mais usados, estão longe de ser um divisor de águas econômico para o maior parceiro comercial dos Estados Unidos depois do México. Isso representa pouco mais de 5% das exportações do Canadá para os Estados Unidos. As novas tarifas marcam um aumento nas tensões entre o presidente Donald Trump e o primeiro-ministro Carney e provavelmente tornarão mais difíceis as negociações mais amplas para renovar o acordo de livre comércio entre Estados Unidos, México e Canadá. Uma autoridade de alto escalão no governo dos Estados Unidos disse que a oferta teria colocado o Canadá na melhor posição tarifária entre todos os principais exportadores para os Estados Unidos, mas que o Canadá havia buscado concessões adicionais, especialmente em relação ao aço, ao alumínio, aos automóveis e à madeira macia. Não há mais novas negociações agendadas, já que os Estados Unidos estão implementando as novas tarifas, disse o funcionário. No mês passado, Trump ameaçou impor uma série de tarifas sobre diversos produtos canadenses importados, incluindo vinho, móveis, laticínios, cimento, roupas, vara de pesca e também equipamentos de hóquei.
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5: O sistema de pagamentos instantâneos, o Pix, apresentou instabilidade na manhã deste domingo, provocando falhas em diversos bancos e gerando milhares de reclamações de usuários em todo o país. O problema afetou transferências e pagamentos em tempo real, com impacto imediato sobre consumidores e empresas. Em nota, o Banco Central, administrador do Pix, confirmou a instabilidade. A autarquia afirmou que os sistemas foram restabelecidos ainda durante a manhã. De acordo com o site Dow Detector, que monitora interrupções em serviços digitais, o problema começou por volta das 6h50. Em cerca de 3 horas, foram registradas 13.861 ocorrências. O pico de reclamações ocorreu por volta da com 2.405 reclamações apenas naquele minuto. O total de reclamações havia caído por volta de 178 às 9h50, o que indica diminuição nas falhas e retomada gradual da normalização. Foi apontado também um aumento simultâneo de reclamações em ao menos 12 instituições financeiras, reforçando a suspeita de falha no sistema central e não num sistema isolado, entre os bancos citados pelos usuários. Além da transferência entre pessoas físicas, comerciais relataram também dificuldades para receber pagamentos e até problemas na recarga de equipamentos de cartão que dependem do Pix como principal meio de pagamento eletrônico do país. Qualquer instabilidade do sistema acaba gerando essa reclamação, todo esse problema, né? São os efeitos imediatos sobre o comércio e os serviços que confiam

0: e colocam todas as suas grandes operações, ou pelo menos a maioria das operações atualmente, em cima do aplicativo Pix.
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0: Mais de 3 milhões de beneficiários de programas sociais federais, como por exemplo Bolsa Família, já foram impedidos de abrir ou manter contas em sites autorizados a explorar no Brasil. As apostas de cota fixa, as chamadas bets. Segundo a Secretaria de Comunicação Social, a SECOM, da Presidência da República, o bloqueio se tornou possível graças a uma funcionalidade do Sistema de Gestão de Apostas, o SIGAP, implementada em outubro de 2025. Entre os impedidos estão beneficiários do Bolsa Família, Benefício de Prestação Continuada, o BPC, Fundo de Financiamento Infantil, o FIES, programas de renegociação de dívidas como o Desenrola. O módulo Impedidos foi desenvolvido pelo Serviço Federal de Processamento de Dados, o SERPRO, atendendo a uma decisão do Supremo Tribunal Federal. Em novembro de 2024, o STF determinou que o governo federal adotasse medidas para impedir o uso de recursos de programas sociais em apostas online, para evitar impactos negativos sobre o orçamento das famílias e a saúde mental, especialmente de pessoas em situação de vulnerabilidade.
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0: A formalização no mercado de trabalho entre jovens brasileiros de 16 a 29 anos é marcada por desigualdades, descreve a pesquisa Juventudes e o Mundo do Trabalho, realizada pela Fundação Itaú, com apoio técnico do Datafolha e do Instituto Locomotiva. Divulgada no final de semana, durante o evento Trampos do Futuro, realizado no pavilhão da Fundação Bienal de São Paulo, no Parque do Ibirapuera, a sondagem ouviu 1.816 pessoas jovens de todo o país entre os dias 11 e 23 de maio. A pesquisa detalha que entre os 70% de jovens que declararam estar trabalhando, 44% têm carteira assinada. Há ainda 15% de assalariados sem registro formal, 13% de autônomos e freelancers, 10% em trabalhos informais e 8% como estagiários e aprendizes remunerados. O levantamento mostra também que 20% dos jovens de 16 a 29 anos estão em busca de trabalho no Brasil atualmente. Outros 29% buscaram trabalho nos últimos 6 meses e 61% tentaram uma nova colocação no último ano. A formalização é mais frequente entre os jovens do Sul, 58%, e do Sudeste, 55%, do que no Norte, onde ocorrem 29%, e Nordeste, 20%. Trabalhar em bicos é realidade de 34% dos jovens entre 16 a 29 anos de idade que estudaram até o ensino fundamental. Entre os que têm nível superior, só 3% têm esse tipo de ocupação.
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0: Em um dia de alívio no mercado doméstico e externo, o dólar fechou no menor valor em pouco mais de 10 dias, o último pregão na sexta-feira. A bolsa subiu quase 2% e encerrou a semana no campo positivo. O dólar comercial fechou a R$ 5,14, com uma queda de 1%. Durante a semana, a queda foi de 1,53%. O resultado foi influenciado pelo comportamento do dólar no exterior, que chegou ao menor nível em 3 meses, diante das expectativas relacionadas às operações de recompra de títulos de longo prazo pelo Tesouro dos Estados Unidos. O Ibovespa, principal índice da B3, fechou em alta de 1,85% aos 171.031 pontos. Com resultado, a Bolsa Brasileira acumulou alta de 2,45% na semana. No mês, porém, ainda registra queda de 3,91%.
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3: Olá, hoje é segunda-feira e você confere a previsão do tempo para a região norte. Calor continua predominando com possibilidade de pancadas de chuva em áreas da Amazônia. Para a região nordeste, calor e tempo mais firme no interior. Litoral ainda pode ter chuva passageira. Para a região sul, segue muito frio, especialmente no Rio Grande do Sul e Santa Catarina, com possibilidade de geada. Santa Catarina deve ter mínimas de 0 a 4 graus Celsius em várias áreas e valores negativos nos pontos mais altos. Para a região sudeste, será um dos dias mais frios da sequência, principalmente em São Paulo, sul de Minas Gerais e áreas serranas. Em São Paulo, a máxima pode ficar perto de 18 e 20 graus Celsius em algumas áreas. Para a região centro-oeste, temperaturas baixas, principalmente no Mato Grosso do Sul e sul de Goiás, enquanto o restante da região terá tempo seco e maior variação térmica.
0: Fechamos aqui a primeira parte do Jornal Virou Notícia, já já atualizando pauta e trazendo muitos outros destaques e notícias importantes do Brasil e do mundo.
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0: Olá, já estamos de volta com o JVN, informação com credibilidade, responsabilidade aqui na sua rádio. Vamos aos destaques da corrida eleitoral, como foi o domingo dos candidatos à presidência da República. Compromissos do dia foram atos políticos e religiosos, entrevista coletiva e estudos. Quatro candidatos não tiveram agenda pública. Augusto Cury, do Avante, participou do debate presidencial na TV Band em São Paulo às 20 horas. Edmilson Costa, do PCB, programou o react do debate da Band em uma live no canal do Poder Popular no YouTube. Hertz Dias, do PSTU, durante a atividade que celebrou os 13 anos de ocupação Esperança, organizada pelo movimento Luta Popular em Osasco, o candidato defendeu a implementação de um amplo plano nacional de obras públicas voltado à geração de empregos e à garantia de direitos sociais. Renan Santos.

0: Santos, do Missão, participou também do debate da Band, em São Paulo. Romeu Zema, do Novo, participou da missa da Penha, no Rio de Janeiro. Zema desistiu de participar do debate diante da ausência de outros candidatos. Ronaldo Caiado, do PSD, participou às 20 horas também do debate da TV Band. Samara Martins, do UP, participou da entrevista coletiva na ocupação Mulher Preta Simoa, em Fortaleza, e às 18 horas de um ato político-cultural no Parque Raquel de Queiroz. Wilson Grassi, do Democrata, detalhou um conjunto de propostas suplementares ao plano de... Os candidatos Clariana Barão, do DC, Flávio Bolsonaro, do PL, Luiz Inácio Lula da Silva, do PT, e Rui Costa Pimenta não tiveram atos públicos de campanha neste domingo. Após a decisão do Tribunal Superior Eleitoral, o TSE, o candidato Pablo Marçal, do PRTB, está proibido de fazer campanha eleitoral, comparecer a debates e participar do horário eleitoral no rádio e também na TV. As informações são de Alana Grande, do Rio de Janeiro, e Flávia Albuquerque, de São Paulo, colaboradoras da Agência Brasil.
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0: Israel disse ter matado Ismail Abu Pul, comandante de um local de produção de armas do Hamas, em um ataque na faixa de Gaza, de acordo com o Jerusalém Post. O exército de Israel e o Shin Bet, serviço de segurança do país, afirmaram que Abu participou da produção de explosivos e mísseis antitanques para o Hamas. As forças israelenses também disseram ter atacado o local de produção de armas comandado por ele. Segundo Israel, o local funcionava perto de um ponto de distribuição de ajuda e uma organização internacional. As forças israelenses acusaram Hamas de usar estruturas civis para atacar militares que operam na chamada Linha Amarela e cidadãos israelenses. Pelo menos 3 pessoas morreram em bombardeios de Israel em Gaza, incluindo uma criança de 4 anos.
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0: Um adolescente foi apreendido em Ribeirão Preto por esfaquear outro aluno dentro de uma escola particular. O fato aconteceu na sexta-feira. A agressão ocorreu dentro da escola, segundo a Secretaria de Segurança Pública de São Paulo. Policiais militares foram acionados para atender a ocorrência e apuraram que o jovem feriu o colega com uma faca. A vítima foi socorrida e levada para um hospital. O estudante, ferido, recebeu atendimento médico após o ataque, mas o estado de saúde dele não foi informado até o fechamento da matéria. O delegado diz que bullying teria sido motivação à agressão. Em coletiva de imprensa, o delegado da Infância e Juventude de Ribeirão Preto afirmou que o adolescente agressor relatou que era vítima de bullying praticado por colegas de turma em uma rede social. O adolescente agressor foi encaminhado para a Fundação Casa. A secretaria afirma que ele está à disposição da vara da infância e da juventude.
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0: O mercado nacional do açúcar iniciou a semana com cotações aquecidas e alta demanda nos contratos de exportação. A saca de 50 quilos do açúcar cristal, tipo cristalino, fecha cotada na média de R$ 142,80 nas usinas paulistas. O ritmo constante do embarque nos portos nacionais mantém também os preços firmes neste encerramento de mês. A centavos, o avanço acelerado do beneficiamento garante também excelente padrão de qualidade e força nas exportações brasileiras. O setor do arroz nacional começa esta semana operando com preços consolidados e entregas regulares nos centros de beneficiamento. A saca de 50 quilos do arroz em casca de primeira linha é comercializada na média de R$ 118,40. O equilíbrio entre oferta nas indústrias e o consumo no varejo assegura sustentação ao mercado. O indicador da arroba do boi gordo abre a semana firme nas cotações e escalas de abate ajustadas na maioria dos frigoríficos nacionais. A arroba do boi gordo na Praça Paulista.

0: Está negociada na média de R$ 356. A oferta restrita de lotes terminados no campo força a indústria a manter propostas elevadas para garantir o fluxo de escala.
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0: A gente começa pela mais milionária. Concurso realizado ontem pela manhã de número 300. As dezenas foram 03, 04, 16, 18, 39, 35. Trevos sorteados 1 e 3. Ninguém acertou 6 números, 2, 1 ou nenhum trevo, nem 5 números e 2 trevos. O prêmio acumulou agora, para dia 26, em R$ 87 milhões. Tivemos 14 apostadores acertando 5 números. Cada um vai levar 5 números e 1 ou nenhum trevo. E vão levar R$ 34.756,59 cada. 75 apostadores acertaram 4 números e 2 trevos. O prêmio será de R$ 2.138,86. 1.058 apostas acertaram 4 números e 1 ou nenhum trevo. O prêmio de cada um será de R$ 151,62. Vamos agora para Time Mania, sorteio realizado também ontem pela manhã, de número 2.432. As dezenas foram 13, 43, 45, 60, 64, 72 e 78. Time do Coração, Vitória da Bahia. Ninguém acertou 7 dezenas, o prêmio acumulou agora para amanhã em R$ 10 milhões. 3 apostadores acertaram 6 números, o prêmio será de R$ 43.544,26. 102 apostas acertaram 5 números, o prêmio será de R$ 1.828,59. Vamos agora direto para a Loto Fácil, concurso de número 3.769. As dezenas foram 01, 02, 03, 04, 05, 09, 10, 11, 15, 16, 17, 21, 23, 24 e também 25. Ninguém acertou 15 dezenas. O prêmio acumulou agora em R$ 12 milhões para o sorteio de hoje. 354 apostas acertaram 14 números. O prêmio de cada uma será de R$ 1.944,10. Vamos agora direto para a Mega Sena. Sorteio de número 3.048. O prêmio estava acumulado e saiu. As dezenas foram 02, 06, 27, 39, 44 e 50. Uma aposta acertou sozinha 6 números, 346 apostas acertaram 4 números. O prêmio será de R$ 986,17. O próximo sorteio da Mega Sena acontece amanhã. O prêmio é de R$ 3,5 milhões.
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0: E o futebol encerra mais uma edição do nosso JVN. Vamos aos destaques do Brasileirão masculino, rodada de número 24, que começou no sábado, dia 22, pelo placar de 2. Ainda no sábado, em Atlético, 0-0, e Cruzeiro venceu o Flamengo pelo placar de 2-1. Palmeiras, ontem, fez o dever de casa, venceu o Vasco pelo placar de 4-1. O Bragantino venceu o Grêmio por 1-0. Vitória 0, Bahia 2, Santos 1, Mirassol também 1, Chapecoense 1, São Paulo 0, Coritiba 2, Corinthians 1. Hoje, para fechar a rodada, às 20 horas, tem Botafogo e Atlético Paranaense. Com essa rodada parcial, já que falta um jogo para finalizar, nós temos o Palmeiras, líder com 51 pontos, tem 24 jogos, o Flamengo tem 23 jogos, é o segundo, com 45 pontos agora. Temos o Atlético Paranaense com 41 pontos na terceira posição, Fluminense também 41 pontos é o quarto colocado. Cruzeiro tem 39 é o quinto, Bahia tem 37 pontos, é o sexto colocado na

0: tabela. Bragantino tem 35, é o sétimo. Na oitava posição, Coritiba com 34, Atlético Paranaense, nono com 33 pontos e o Corinthians é o décimo colocado com 32 pontos. Botafogo tem 30 pontos, é o 11º, Vitória tem 29, é o 12º, São Paulo tem 27, é o 13º, o Santos 26 pontos, é o 14º. Grêmio com 25 pontos, é o 15º, Internacional também com 25, é o 16º. Na zona da degola tem Mirassol com 24 pontos, na 17ª posição, Remo tem 23 pontos, é o 18º, Vasco tem 22, é o 19º e Chapecoense tem 14, é o 20º colocado. Muito obrigado a todos pela audiência e pela confiança. O JVN fica por aqui. A gente volta amanhã com os principais fatos e destaques do Brasil e do mundo.
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5: 11:36.
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1: Na hora certa.
0: Meio-dia e dois.
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4: Alô, galera, estamos chegando com mais um Painel Flashback no seu rádio. Segunda-feira gostosa. A partir de agora, você viaja junto com seu amigo Dani Alexandre e recorda grandes sucessos da música internacional. E abrimos o programa de hoje recordando cantora americana do estilo R&B, que fez muito sucesso nos anos de 1970 e 1980. E vamos recordar um grande sucesso dessa cantora que conquistou corações. Música do ano de 1984 com ela, Rose Royce, Magic Towns. O Painel Flashback está no ar pra você.
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1: Eu vou fazer o primeiro intervalo de hoje. Daqui a pouquinho tem mais painel. Não saia daí.
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5: 12:16.
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1: Meio-dia e 18. 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
2: De volta no seu rádio com mais Painel Flashback. Peter Allen, I Got You.
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2: Os hits do passado, músicas que emocionaram, que marcaram a época, você recorda aqui com o Dani Alexandre. Daqui a pouquinho tem mais, então saia daí.
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7: 12:30.
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15: Por que o Drácula usa suspensórios vermelhos? Pra segurar as calças, né?

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2: Meio-dia e 33.
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4: De volta com mais saudade nessa segunda-feira. Boogie Oogie Boogie. A Taste of Honey no painel.
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1: Eu vou fazer mais um intervalo rapidinho. Daqui a pouquinho tem mais Painel Flashback, tem mais saudade. Não saia daí.
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4: 12:49. 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
4: Meio-dia e 51.
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1: De volta no seu rádio, aqui a saudade não tem idade. Músicas pra recordar bons momentos. Quem se é de Sunshine Band, That's the Way I Like It. Do Painel Flashback. Vem curtir.

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1: Vamos encerrando mais um Painel Flashback. Amanhã eu volto no mesmo horário com muito mais saudade, com muito mais recordação. Abraço a todos. Obrigado pela audiência, pelo carinho. Tchau, tchau.
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2: 1:08.
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7: O forte terremoto atingiu o Japão na madrugada de domingo 23, com epicentro ao norte de Tóquio. De acordo com a NIF, rede de comunicação pública do país, o tremor teria deixado ao menos 10 pessoas feridas. O terremoto de magnitude 5.9 teve seu epicentro no sul da província de Ibaraki, com foco estimado a 68 quilômetros de profundidade. Segundo a Agência de Meteorologia do Japão, não há ameaças de tsunami. Durante o terremoto foram registradas ondas sísmicas que poderiam causar oscilações em prédios altos na região de Tóquio.
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2: 1:12.
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12: Pensa num rolê gostoso, meu Deus do céu. Chega junto aqui, senta aqui, porque aqui você é de casa. Senta aí, se acomoda, pega uma aguinha, pega um cafezinho, pega uma groselha. Você já bebeu groselha, Marcos?
13: Já.
12: Já?
13: Você acredita que depois de um tempo eu comecei a achar doce demais?
12: Sério?
13: Ah, muito doce. É. Doce, Paulinha.
12: Um que suco, serve? Toma com suco, que nós aqui?
13: Dá pra tomar.
12: É? O que você tem pra nós aí, filho?
13: O que eu tenho, Paulinho, olha só que interessante. Uma treta de direitos autorais pra começar. O que aconteceu? O MC Rian SP e a produtora GR6, a turma que trabalha com os tchá-tchá da vida.
12: Tchá-tchá-tchá-tchá.
13: Sim. Paulinha, foram condenados pela Justiça de São Paulo por violação de direitos autorais. Envolvendo 34 músicas.
12: Nossa!
13: É, nossa. Não, mas olha só o rolê.
12: Não é meia dúzia, são três.
13: Não, são três. E da mesma pessoa. Isso é a parte mais interessante, não. Entendeu? Ó, que aconteceu? A decisão aqui reconheceu o compositor Lucas Vieira Jusinda, conhecido como Lusca. O nome do cara é Lusca, de um nome de artístico dele, tá? Como autor das obras. A sentença ainda tá rolando porque pode ser contestada por recurso, tá? Segundo a decisão, o Ian SP e a GR6 terão 30 dias a partir de... pra incluir o nome do Lusca como compositor aí nos streamings e no ECAD, pra quando tocar na rádio. Paulinha tem música com mais de 200 milhões de visualizações. Tá? Tem uma parceria com a Loki, a música Cracolândia. É, que é um baita som, hein? Chamou bastante atenção quando saiu. Uma baita crítica à droga. E é uma galera nova, né? Do funk, falando de criticando droga. É uma coisa importante. É. E aí, cara, esse cara tava lá, escreveu coisa pra essa música e ninguém colocou o nome dele em nada. Segundo o Lucas, ele falou, gente, eu mandava pro MC Ian. Certo. Ele falava, cara, ô, a gente vai farmar, vai dar tudo certo. Você vai ganhar uma grana. Ele fazia,
12: você não começa,
13: mandava.
12: Não vai farmar aqui não, hein?
13: Ele mandava, o MC Ian falava, a gente vai ganhar uma grana, vou ficar rico. Aí acabou, não vinha nada. Aí ele mandava outra. Não, rapaz, agora vai. E não vinha a grana.
12: Aí mas a que conta do senhor Rian...
13: Não, mas eu vou te falar, Paulinha. É. Eu acho que 34 erros, eu não sei se é, né?
12: Isso é o que a gente chama de erro gostoso.
13: Mas o erro foi, ó, rapaz, mas 34? Meu Deus do céu.
12: Aí é que tá, né?
13: Que não é um erro, foi 3 vezes e ele não me ajudou. 34?
12: 34 vezes.
13: É muito erro.
12: Uma passação de pano, né, meu filho?
13: É, mas vamos ver o que vai acontecer aí.
12: Aí só quer só no nosso agora,
13: só quer mamão,
12: né?
13: Só quer mel.

0: História verdadeira, história verdadeira, meu compadre. Não é não?
1: Ele tomando uma de boa com a turma, mesmo

0: Big Batteries com Zara Larsson por aqui no Sintonia. Beijo pra Camelinha que tá ouvindo a gente no Parazão, Marcos Vinícius, juntamente com seu digníssimo esposo, Raimundo Nonato.
1: Ah, rapaz, eu tava lendo história, você não vai acreditar.
0: Okay.
1: A gente tem aqui no Brasil um ataque lá nos anos 80 que aconteceu, tá?
0: Sim.
1: Um cara queria jogar um avião contra o Palácio do Planalto, onde ficava o presidente.
0: Nossa.
1: Sabe qual era o nome do terrorista?
0: Ah, meu Deus.
1: É, Paulinha.
0: Não creio.
1: Raimundo Nonato. Não era só Raimundo Nonato. Você acredita?
0: Raimundo, queremos só a sua ficha, querido, aqui no programa.
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5: 1:27.
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5: Risadinha do
6: Um garoto muito travesso, que vivia enchendo a paciência de todo mundo, está com a família visitando uma padaria. Quando, ninguém sabe como, ele cai dentro do forno. O empregado é encarregado de dar a notícia para a mãe e pergunta: a senhora é a mãe daquele garotinho de pele rosada, cabelos louros, muito engraçadinho e que gosta de fazer...
7: Sim, sou eu mesma, por quê?
6: Porque agora ele está com a pele tostada, cabelos bem crespos e está fazendo...
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13: 1:32.
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15: Ai, gente, estamos de volta aqui na segunda-feira. Ouvi, essas mulheres difíceis. Essas mulheres difíceis, tem gente tudo cabeça. Eu acho que eu vou ficar com o cabelo branco antes da hora. Mas estamos de volta aqui na Sintonia Total nessa segunda-feira, Paulo Estes.
16: Entendi a parte.

0: cabelo branco.
1: Muito louco, né?
0: Mas que mulheres está aprontando o que com você?
1: Ah. Entendeu?
0: Nossa, lamentável, né?
1: Você viu? Tô falando pra você.
0: Caramba.
1: É, mas
0: você experimentou fazer terapia?
1: Olha, eu acho que eu realmente tô pensando nisso. Eu tava precisando. Mas vamos lá, o que você tem pra gente?
0: Ai, Brasil bananil, atenção, porque Shakira deu uma pausa aí na sua agenda de shows pra poder liderar uma importante missão humanitária em seu país natal, tá? A cantora colombiana Marcos viajou até o departamento de... Meu Deus, onde? Ai, Chocó? É isso mesmo?
1: Chocó?
0: Acompanhar de perto a reconstrução de escolas e também da universidade regional. Estruturas essas que infelizmente foram destruídas, né? Após um forte terremoto de magnitude 7.4 atingir a região. Que a gente ficou sabendo recentemente aí, né? Foi tenso o negócio. E aí, a visita foi realizada em parceria com a Fundação Howard Buff, juntamente com a governadora local, tá? Firmando um compromisso direto para erguer 10 instituições de ensino e recuperar a Universidade Tecnológica de Jacó. Jacó. A governadora utilizou as redes sociais para poder agradecer publicamente a Shakira, né? Destacando como o apoio dessa colombiana retada tem sido aí fundamental para poder chamar a atenção internacional e garantir investimentos aí, ó, fortíssimos para as comunidades atingidas. Bacana.
1: Muito bom.
0: Palmas pra dona Shakira.
1: Palmas. Aliás, eu achei muito legal o discurso da Shakira, né, Paulinha?
0: Lindo.
1: É, o pessoal perguntou, Shakira, onde é que você tá quando tudo isso aconteceu? Ela, estou aqui querendo. Muito legal. Gustavo.

0: Sempre é gostosa.
1: Ai, meu Deus. Oh, ah, eu vou te falar,
0: viu? Tem umas brincadeirinhas que é boa, né?
1: Tem sim, Paulinho.
0: Ai, nossa. Mas dá pra gente se concentrar aqui, Marcos?
1: Ah, dá sim. Pique-esconde, é uma boa brincadeira.
0: Pique-esconde. É uma brincadeira, né?
1: É, amarelinha, sei lá, né? É bom escovar o dente.
0: É.
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4: 1:45.
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4: 1:46.
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0: Sem bédio, tá? Bédio é ótimo.
1: É muito bom.
0: Sem negatividade por aqui nessa segunda-feira. Ó, só esse encontrinho gostoso rolando por aqui, esse bate-papo, que é que você tá em casa, você sabe disso, né? Tá super à vontade aí. Eu tô afim de tretar, Marcos Vinícius.
1: Você tá afim?
0: Eu quero. Olha, treta, eu quero o rolo.
1: Mas o Putin também. O Putin lá da Rússia.
0: Ah, mas aí esse aí também, né?
1: Não, mas sabe quem ele quer aprender agora?
0: É.
1: O marido da Julia Bin.
0: Ai! Que treta isso, cara. Eu vi.
1: Ai, meu Deus do céu. Olha só, Paulinho Esteves. A Julia B falou pela primeira vez sobre a prisão do marido Conor Kennedy, determinada pela justiça da Rússia. Uhum. Ela fez isso com uma boa dose de ironia. Ela mandou assim... I love you, meu menino preso. Ela postou isso aí lá no aniversário do cara, alguma coisa assim. Sim. Tá? Aí o Conor foi lá e comentou, né? Chamando ela de... thank you, potato. Ele chama ela de batata, Paulo Esteves. Não sei.
0: Ai,
1: se...
0: Ai, sério?
1: Potato, batata, é o apelido dele pra ela.
0: Por quê? Ela tem cara de batata, será?
1: Não sei. Batata.
0: Voz de batata ela não tem. Não, não. Bom, vem não, Marcos, não tem não.
1: Que a carreira

0: Foi um filme.
1: Não, ali é por efeito, né, cara?
0: Bom, é. Seguinte, Maurício. O detalhe é que, além da mensagem de aniversário, ele publicou nas redes sociais orientações sobre como entrar nas Forças Armadas da Ucrânia. E disse que isso é muito bom para o mundo, tá? Que o rapaz fez, Paulinha? Ele ajudou a Ucrânia a detonar a Rússia, entendeu? Ele foi lá, ajudou com fornecimento, com suprimento. Parece que ele foi até lá. E o Putin falou, não, quer saber, você tá querendo matar, tá querendo destruir a Rússia? O menino de 27 anos quer destruir a Rússia sozinho, com certeza, né, ele vai. Aí o Putin falou, não, se ele aparecer aqui, ele vai preso. De 7 a 10 anos de prisão, ele está condenado na Rússia, se ele aparecer lá. Mas é óbvio que os especialistas estão dizendo que isso é extremamente improvável de acontecer. Mas o Putin quer prender o marido da Julia B. Você não pode nem casar mais. E quer prender seu marido? Você demora pra achar um homem que presta, o Putin é machista. Você demora tanto pra achar um homem que presta, pra andar preso.
1: Presta.
0: E mandou
1: aí quando
0: preso.
1: Acha, pronto. O cara é humanitário e vai lá ajudar na guerra. E aí pode ser preso. Ô, filho, você tá com tempo sobrando mesmo, hein? Porque
0: pode
1: mandar uma equipe pra ajudar?
0: Não, deixa ele lá
1: no país
0: guerra,
1: ali. Vai curtir sua vida de casado,
0: vai que a Júlia tava meio estressada.

0: Woe! Yeah! Pedido musical.com.br, Petsonson por aqui nessa segunda-feira. Pomposa, brilhosa, cheirosa, Marcos Vinícius.
1: Ai, um abraço pra Catarina Dias, que tá junto com a gente. Gabriel Gonçalves, ó, o GG. Gabriel Gonçalves também por aqui junto com a gente no Sintonia Total, começando a semana na Paula.
0: Yeah, yeah.
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4: Libertas FM e a hora certa.
5: 2 horas.
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1: Radar de notícias. Com a confirmação das tarifas dos dois lados, Estados Unidos e Canadá, entre uma guerra comercial após um ano e meio de negociação. O presidente dos Estados Unidos escreveu nesse domingo 23, em uma rede social, que o Canadá quer indevidamente benefícios, como se fosse o Estado norte-americano. Além disso, Donald Trump acusa os canadenses de cobrar tarifas excessivas para produtos em resposta à medida tomada pelos Estados Unidos. Mark Carney discutiu nesse sábado, com chefes do governo, províncias e territórios, a suspensão das negociações comerciais com os Estados Unidos.
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8: 2:04.
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10: Yeah, yeah. Marcos adora quando eu faço yeah, yeah. Que no
11: Com certeza. Muito bom.
10: O que você sente quando eu faço yeah, yeah?
11: Ah, eu me sinto, sei lá, um companheiro de palco do Sérgio Malandro, por
10: exemplo. Técnico de palco é ótimo. Ai, Brasil Bananil. Mais uma hora aqui de sintonia. Vocês vão ter que aguentar nós,
11: vamos,
10: tá?
11: Vamos.
10: Eu quero spoiler do que vai rolar daqui a pouco.
11: Daqui a pouco eu vou falar três hábitos que nós podemos tomar no nosso dia a dia que derrotam a nossa vida financeira. Mas mete o pé na jaca, bonito. Por quê?
10: Sério?
11: São três hábitos que mostram que você é uma pessoa ruim financeiramente.
10: Nossa!
11: Que nós temos que mudar!
10: É?
11: Em nós.
10: Três hábitos prejudiciais.
11: Que nós temos, infelizmente, ou muitos de nós temos em relação à nossa vida financeira. Três hábitos.
10: Caramba! Ô, louco.
11: Hã?
10: Fica pagando o...
11: Ah, esse não tá, mas pode entrar, né?
10: Ai, caramba. E isso é um péssimo hábito.
11: Horrível.
10: É uma bola de
11: horrível.
10: Neve.
11: Esse
10: bom,
11: é ruim,
10: já aqui no Sintonia nós vamos falar, Marcos Vinícius, de memes que, tipo, assim, já tá meio ultrapassado. Já tem mais de 10 anos, mas acredite, continua na boca da galera, tá?
11: Bora, Bill.
10: Bora, Bill.
11: Tá bom, tem que ser.
10: Olha, Bora, Bill não tá na lista, mas boa, gostei. Bem lembrado.
11: Mas acho que já deu. Bora, Bill não dá. Mas já foi, Bora, Bill. Realmente.
10: Não dá mais.

0: Let's go by por aqui com Gustavinho Mioto.
1: A música oficial da festa do Peão de Barretos, que aliás começou no último fim de semana. Foi dia 20.
0: Rapaz, eu gostei dele se aventurando aqui no inglês, sabia?
1: Essa tá melhor. A primeira tava meio... Não sei, né? Essa aí tá melhor.

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1: 2:16.
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0: Estamos de volta aqui na melhor sintonia da tua segunda-feira pra começar, sabe o quê? Sabe o quê? A tua semana, bebê. Vamos com a gente? Vamos com a gente? Bora puxar o ar, dá aquela inspirada, bota a pança pra fora. Vamos em frente.
1: Que isso?
0: É quando você, você faz assim, ó. Dá aquela levantada na pança.
1: É?
0: É? As tetinhas, se a pessoa tem, né?
1: Uhum.
0: Aí você vai pra frente, arregaça as mangas.
1: Tá assim ligado? É que vai pra frente?
0: É, vai.
1: Tá, né? Tá.
0: Mas vamos
1: experimentar pra ver.
0: Vamos agora falar de memes?
1: Memes! Você tem algum favorito seu, Marcos Veríssimo?
0: Ah, e agora o meu meme favorito é o... Eu gosto assim, hein?
1: Quer dizer... Olha, a internet, a gente sabe que é rápida pra poder criar e esquecer conteúdo, né? Mas alguns bordões brasileiros, senhoras e senhores, conseguiram furar essa bolha e virar marca registrada aí no vocabulário popular, tá? Uma reportagem foi às ruas, Marcos Vinícius, pra poder testar a memória dos pedestres e descobrir quais memes antigos continuam na ponta da língua da galera. E o resultado provou que o brasileiro tem um verdadeiro arquivo aí de pérolas digitais, tá? Frases de, nossa, cariúcha, como... Sou toda natural, meu carro é zero e meu peito é duro.
0: Bela frase. Bela frase.
1: É a cara da cariocha mesmo, né? Nossa. Continuam sendo reconhecidas de primeira. É lógico, tudo que é ruim a gente sabe de onde vem. Né? O clássico catarinense de 2014.
0: Nossa.
1: Taca-lhe pau!
0: Ah, mas será isso aí? Ele lembra, mas não sei. Será que ele tá tão em alta assim?
1: Eu vejo muito ainda nos reels, nos shorts
0: também,
1: da vida.
0: Nossa.
1: Uhum. É. E aquela provocaçãozinha, já acabou, Jéssica?
0: Nossa, esse aí não dá, esse aí...
1: Acredite, ainda segue firme, tá? Na boca da galera, nas rodinhas de amigo, enfim. E aí, a lista de memes sobreviventes ganha reforço aqui, ó, com o inesquecível Sabe de Nada, Inocente.
0: Nossa, compadre Washington.
1: Imortalizado pelo nosso querido compadre Washington aí, de 2014 também, tá?
0: Esse. Meu Deus do céu.
1: Ainda temos aqui, Marcos, o lendário Olha Ela!
0: Meu Deus do céu.
1: Gritado pela Ana Paula Renault no BBB 16, quando ela participou dessa edição,
0: logo,
1: né?
0: Eu não sabia desse meme, não.
1: É, o quê?
0: Eu não sabia desse meme, não.
1: Você tá de palhaçada, não, que lembro, você não lembra, não. Do Olha Ela?
0: Eu não.
1: Mentira, Marcos.
0: Não.
1: Bom, essa pesquisa informou que mostrou que a força desses memes não depende dos algoritmos.
0: Não!
1: Tá no repertório, tá no vocabulário do brasileiro, do povão, é nosso. Olha ele, hein?
0: Eu gosto do... Você está certo disso? Glória Groove!

0: Que sorte a nossa, hein? Paula Matos. Que sorte a nossa.
1: É.
0: Tantos olhares por aí, você querendo meu.
2: É difícil, Paulinha.
0: É
2: difícil mesmo.
0: Muito.
3: Eu sinto que você sente.
0: Você sente como eu sinto?
3: Eu sinto. Realmente.
0: Sente, né?
2: Porque essas pessoas moram longe.
4: Total.
2: Podia ser vizinho, né?
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7: 2:35.
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0: 这样弄啊！
1: Você sabe por que a maçã cai do pé? É porque ela não sabe descer.
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7: 2:39.
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9: Ai, Brasil! Chama, bebê! Bom, tem gente aí simplesmente com um iPhone na mão, aliado em cerca de 10, 12 mil reais. Tem gente comprando carro elétrico, aquele lá daquela marca lá, sabe? Todo mundo tá comprando agora?
10: Carro elétrico.
9: Exato.
10: Ah, tá baratinho, pô. 170 mil aqui, mais recente.
9: Imagina, isso aí é gorjeta pra nós, né?
10: É.
9: Aí vem nós, pobres mortais, achamos que temos a competência, a capacidade.
10: Se fosse só isso, achamos que temos o dinheiro também.
9: Objetos, tais itens, contando com um salário que já está comprometido até 2080.
10: Ai,
9: Marcos Vinícius, onde é que a gente está errando, por favor?
10: Olha, Paulinha, diz aqui que temos 3 hábitos financeiros, né? Que podem parecer inofensivos para nós que temos esses hábitos, principalmente para nós que não tem dinheiro, tá? Mas acabam, Paulinha, custando caro demais. O primeiro, acredite, esse é meio assustador, é contraditório, mas tem explicação. Esperar demais pra agir.
9: Ai, ai, ai, ai.
10: A gente costuma pensar, Paulinha, que precisa estar completamente preparado antes de tomar uma decisão.
9: É verdade.
10: E ele tá falando da parte boa. Vamos supor, Paulinha, apareceu um item que você precisava pra melhorar a tua vida. Então, realmente, se eu comprar

0: esse colchão aqui, pô, vai ser muito melhor, vai ter uma noite de sono muito melhor. Mas o colchão, pô, tá 2.000. Uhum. O outro aqui tá quentinho, normal. É. Eu sei que eu vou dormir melhor com esses 2.000. Eu sei que ele vai melhorar minha coluna, mas pô, tá 500 o outro.
1: Tá 500
0: é 1.500 a mais. Você compra as coisas, mas você sabendo que você precisa daquilo. Não é quando você compra impulsivamente sem precisar. É o outro extremo, você precisa, mas não compra. Entendeu? Uhum. Tipo aquele celular
1: que você
0: tava querendo.
1: Aquilo que você não precisa, você vai lá e compra.
0: Exatamente, exatamente, tá? Então, esse é o hábito 1. É esperar demais pra agir. Mas lembre-se, gente, não leva o pé da... Vocês estão entendendo? É pra usar a parte boa disso aqui.
1: Gente,
0: tá?
1: Consciência, pelo
0: exatamente.
1: Amor de Deus, né?
0: É, que tem, a gente sabe que tem a parte ruim. Não é essa que a gente tá falando. O segundo... Continuar insistindo em uma coisa só porque você já investiu muito ali. O que seria isso, Paulinha? Ah. Aquele carro que quebra todo dia, você tem que levar no mecânico.
1: Nossa.
0: Eu paguei tão baratinho, era do meu vô. Não, é todo dia quebra uma peça nova no carro. Ele tá quase se desintegrando. Vende essa porcaria, meu amigo. Vende. Como é que eu vou embora? Vai de ônibus.
1: O Marcos compra, tá?
0: Não, não, eu não compro, não.
1: O Marcos comprou celular multilaser.
0: Não, não comprei,
1: ele
0: não.
1: Ele compra sim, tá?
0: Não comprei.
1: Achados e largados é com o Marcos.
0: Se bem que multilaser 100 reais, você compra um novo. Enfim, é que mais? Que mais que dá pra gente botar aqui nesse rolê aqui? Qualquer coisa aí que você sabe, você tem tá uma faculdade que você não tá aprendendo nada, você nem quer trabalhar na área, mas você tá pagando ela.
1: Cuidado. Ah, é? Tá? Verdade.
0: Não insista onde você sabe que dali, daquele mato, não vai sair cachorro.
1: Uhum. Tá? Nem coelho.
0: Nem coelho. E o terceiro, Paulinha? Decidir pequenas coisas rápido demais. Como assim? Escolher a primeira opção razoável é suficiente. Mas nem sempre. Ironia que quem tem do dinheiro pode e uma eternidade. Um exemplo. Pô, eu quero comprar um carro novo.
1: Certo.
0: Tá tudo 250. Achei um de 220. Vou pegar aí. Calma. Uhum. Calma. Por que que ele tá 220? O que aconteceu? O que tem de errado ou de certo? Você vai perder algum tipo de garantia? Entendeu? A decisão razoável? Você olhou pra essa aqui? Não, não, calma. Não é. Não sei se é essa. Analise melhor. Ele entra na luta com o primeiro hábito, mas assim, você tem que usar os dois com moderação. Não é esperar demais, mas também não é sair, né, vendo a primeira opção que apareceu.
1: Verdade.
0: Entendeu? Então são três hábitos que podem melhorar a nossa vida financeira. São três hábitos que temos, que estragam, na verdade, a nossa vida financeira, tá?
1: Verdade.
0: O primeiro, então, cadê aqui? Esperar sem fazer nada, tá? O segundo, continuar insistindo em algo só porque você já investiu dinheiro ali. E o terceiro é decidir pequenas coisas rápido demais.
1: Sim.

0: 神。
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3: 2h54.
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3: 2h58.

Conexão Jovem. Segunda-feira, dia 24 de agosto, tem Simone Mendes. Sofrimento na resposta. E aí, sou o Atlan Petro, de segunda a sexta, trazendo muita música pra você. E a gente curte essa segunda. Vamos lá?

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2: 3:11.
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2: 3:13.

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4: 3:27. 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
8: Duas viúvas no cemitério. Uma estava chorando muito e quando olhou pro lado reparou que a outra estava fazendo xixi em cima da cova do falecido. Incrédula com a situação, pergunta:
6: por que

0: 이게 아까 뭐죠? 이 자식이야.
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3: 3:45.
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3: 3:48.

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3: 4:07.
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3: 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O Supremo Tribunal Federal STF marcou para 11 de setembro o retorno do julgamento da lei da ficha limpa, que proíbe a candidatura de políticos a cargos efetivos condenados judicialmente. A corte vai decidir se as alterações que flexibilizam a lei, feitas pelo Congresso em 2025, são válidas. E entre as mudanças está a diminuição do prazo de inelegibilidade para políticos cassados, que passou para 8 anos a partir da condenação, e não após o cumprimento da pena. O julgamento vai avaliar a ação protocolada pela Rede Sustentabilidade, que pede a derrubada da lei. Até então, a votação está 2-0 contra as modificações.
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3: Quatro e onze.

Já tô de volta por aqui com muita música sertaneja, muito sucesso aí na sua rádio preferida nessa segunda-feira gostosa, tinhosa, na verdade. Mas uma segunda-feira muito especial. Obrigado pelo carinho, ó. Quem quiser participar das próximas edições do Só Clássico Sertanejo, não fica acanhado, não fica acanhada não. Manda pra cá sua mensagem. Onde eu acesso, Kleber? Pedidomusical.com.br. Você pode acessar do seu computador, tablet, do seu notebook, tá? Aí você manda pra gente a sua participação, o seu alô. Pode ser mensagem de texto, mensagem de áudio, pedindo música, dando sugestão aqui pro programa, enfim, fique à vontade, a casa é sua, tá bom? pedidomusical.com.br. Vamos de música? Vamos, aliás, de clássico. Daniel, usa

O dinheiro não compra o amor. César e Paulinho, teve Adalberto e Adriano, Não Acredito, Rick Renner, Sofre e Chora, e ainda Daniel, Os Amantes, Uma Melhor Que a Outra, aqui dentro da programação da nossa rádio, aliás, da sua rádio, né? Porque tudo que a gente faz aqui é pra você, com certeza. E já já tem mais clássico, porque, você sabe, moda boa nunca sai de moda.

0: 1,5.
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2: 4 horas e 30 minutos.

segundo. Isso, ó, Clássico Sertanejo tá de volta e eu quero muito abraçar a galera que tá aqui, ó, na audiência junto com a gente, participando. Viviane tá aí curtindo a programação. Obrigado, Vivi. Beijo grande pra você, pra toda a família, pra todo o pessoal. Netão tá aqui também na nossa sintonia. Muito obrigado pela audiência de sempre. Valeu, Netão. Quem mais? A Pâmela, o Nivaldo, o Laércio tá curtindo a gente, mandando pra Jocelaine com muito amor e carinho. Ó, me apaixonado é outro nível, hein? Bora lá, chegando mais um novo cara. Taíde Alexandre, aqui no Só Clássico Sertanejo.

0: Gavião e Robertinho. Teve Zezé de Camargo e Luciano, Seus Olhos. Chico Amado e Xodó, Tem Alguém em Seu Lugar. E ainda tá aí de Alexandre, Um Novo Cara. Só música de responsabilidade. Só clássico verdadeiro pra você, né? Daqui a pouquinho a gente já volta com mais. Fica por aí.
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5: 4:45.
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5: 4:47.

Eu voltei por aqui na melhor programação da sua rádio preferida com o Só Clássico Sertanejo. É uma moda mais bonita do que a outra. Afinal de contas, são clássicos que fizeram história, marcaram época e estão aí no seu coraçãozinho até hoje. Aposto nisso. Então, se você tem uma música que marcou a sua vida, peça pra gente. Vamos tocar com certeza aqui dentro da programação, viu? Essa daqui com certeza marcou muitas e muitas gerações. Bora que tem Rio Negro e Solimões.

0: Ah, mas tá acabando. Calma, que é só a primeira hora. Daqui a pouquinho tem muito mais.
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3: 5:02.
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3: 5 e 6.

Rapidão assim, tô de volta com você na melhor pra gente começar mais uma hora dessa segundona, dia 24 de agosto, com o só clássico sertanejo, as músicas que fizeram história. Chegando por aqui, mais uma, e essa abrindo a segunda hora é demais. Bruno e Marrone, Dona do Meu Sentimento.

Será que pensa em mim? Renan e Raí, TVG Giovanni, Você Virou Saudade, Correio Paraná, Nosso Juramento e Dona do Meu Sentimento. Bruno e Marrone, pra você que tá ligadaço aí com a gente na audiência. Daqui a pouquinho eu tô de volta. E já já tem mais moda boa. Clássicos daquele ó, que ficaram no tempo.

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3: 5:23. 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
3: 5:26.

clássico é clássico e tá aí no nosso coração, tá na nossa veia curtir aquela música sertaneja, faz muito bem pra gente, né? Mas aquele modão que ficou no passado, que marcou a sua vida, hein? Tem muita gente que lembra daquele beijo, daquele encontro, daquele desencontro na cabeça. Bora contar pra gente aí, hein?

Participe, pedidomusical.com.br, escolha o só clássico sertanejo e manda pra gente o seu alusão. Quero mandar um abraço bem especial lá pro André Luiz, que tá acompanhando a gente, Daiane também tá aqui mandando lá pro Guto.

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0: Onde estão os meus passos? Moda bonita demais, né? Moda que tem um sentimento muito grande para quem sabe da história do Barreirito, para quem sabe da história dessa música, tem uma mensagem muito forte, né? Suzamar, Surra de Amor, João Paulo e Daniel, Quando Cai a Chuva e Telefone no Ar, Teodoro e Sampaio. Daqui a pouquinho tem mais clássico, hein? Já já tem João Mineiro e Marciano.
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7: 5:41.
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0: suspensórios vermelhos. Pra segurar as calças, né?
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10: 5:45.

0: Voltamos com mais uma sequência de Perder o Fôlego aqui no Só Clássico Sertanejo. E olha que a semana tá só começando. E que isso quer dizer que tem muito Só Clássico Sertanejo até sexta-feira para você curtir com a gente. Mas estamos no finalzinho do programa dessa segundona, dia 24 de agosto. E eu quero muito chamar a sua atenção para essa música aqui. É com certeza um hino da música sertaneja. Aliás, essa dupla aqui é como se fosse um dos grandes ícones da música sertaneja, referência até hoje para muita dupla que tá começando aí. João Mineiro e Marciano, Crises de Amor.
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Amigo Exemplar, Ronaldo Viola e João Carvalho, Felipe Falcão, Doce Desejo, Alain Aladim, Canção da Esperança e ainda Crises de Amor, João Mineiro e Marciano. Muito obrigado pela audiência e o carinho de todo mundo. Muito obrigado pela sua companhia. O Só Clássico fica por aqui. A gente volta amanhã resgatando mais um montão de música boa, um montão de sucesso para matar a saudade. Beijo no coração para quem fica e até amanhã. Tchau, tchau, tchau.

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1: O anjo do Senhor anunciou a Maria, e ela concebeu pelo Espírito Santo. Ave Maria, cheia de graças, o Senhor é convosco. Bendita sois vós entre as mulheres. Bendito é o fruto do vosso ventre, Jesus. Santa Maria, Mãe de Deus, rogai por nós, pecadores, agora e na hora de nossa morte.

Amém. Eis aqui a escrava do Senhor, faça-se em mim segundo a vossa palavra. Ave Maria, cheia de graças, o Senhor é convosco. Bendita sois vós entre as mulheres. Bendito é o fruto do vosso ventre, Jesus. Santa Maria, Mãe de Deus, rogai por nós, pecadores, agora e na hora de nossa morte. Amém. E o Verbo Divino se fez carne e habitou entre nós. Ave Maria, cheia de graças, o Senhor é convosco. Bendita sois vós entre as mulheres. Bendito é o fruto do vosso ventre, Jesus. Santa Maria, Mãe de Deus, rogai por nós, pecadores, agora e na hora de nossa morte. Amém. Rogai por nós, Santa Mãe de Deus, para que sejamos dignos das promessas de Cristo. Amém. Oremos. Infundi em nosso espírito a vossa graça, ó Pai. Vós que na anunciação do anjo nos revelastes a encarnação do vosso Filho, pela sua paixão e cruz, conduzi-nos à glória da ressurreição. Por Cristo nosso Senhor. Amém.

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amados e amadas do meu coração, estamos de volta com mais uma mensagem do dia para a gente começar a semana com muita energia boa e com aquele pensamento otimista, aquele pensamento positivo. Existe uma parte na vida que ninguém vê. E quando não há aplausos, elogios, o reconhecimento é lá que ela está. É o esforço silencioso de quem continua aprendendo. É a disciplina de quem faz o que precisa ser feito, mesmo sem vontade, mesmo sem plateia. É a escolha de permanecer correto, quando seria mais fácil procurar algum atalho. É justamente ali que muita coisa começa a mudar, que muita coisa começa a acontecer, que muita gente não sabe dar valor. É justamente ali que o caráter é moldado. Ele não se constrói diante de uma plateia, não. Ele aparece quando ninguém está olhando. É você e você mesmo. Talvez algumas pessoas nunca saibam quantas vezes você precisou se levantar, quantas dúvidas enfrentou, quantas lágrimas precisou secar sozinho, sozinha, quantas noites de sono você perdeu. E tudo bem. Nem todo trabalho precisa ser reconhecido mesmo. Existe uma satisfação muito maior em saber que você está fazendo o seu melhor. E basta. Você ter a sua paz interior de que está fazendo tudo o que pode ser feito. Sem precisar provar nada para ninguém. Sem precisar competir com ninguém. Sem transformar cada conquista em uma vitrine. Faça bem aquilo que estiver ao alcance das suas mãos. Cuide das pessoas que caminham com você. Aprenda quando errar, reconheça quando precisar mudar e continue construindo, mesmo que o resultado ainda esteja longe, mesmo que os aplausos ainda não apareçam. Não conte com sorte, porque o que faz o caminho florir é o suor, é a mão na massa. Talvez ninguém esteja vendo o seu esforço agora, mas isso não significa que ele seja

0: inútil. Porque, na verdade, você está fazendo o seu melhor. Para você ou para os outros? Para construir a sua estrada ou pavimentar a dos outros? Algumas das coisas mais importantes que você vai conquistar na vida estão sendo construídas justamente nos dias em que ninguém percebe que você está lá. Moldando o seu castelo, levando pedra por pedra. E quando chegar o momento, ele estará pronto. Você não precisará explicar nada para ninguém, dar satisfação, provar. O resultado contará simplesmente a história de uma única pessoa que merece todo o seu valor. Você mesmo. Obrigado pela sua companhia e audiência. Grande abraço e até amanhã com mais uma.
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0: Fala aí, galerinha! Vocês estão bem, Zanilo? Segunda-feira, bora começar bem a semana com muita música boa e as melhores pra gente ouvir, curtir e cantar? Então vem comigo, que essa segunda-feira gostosa, 24 de agosto, tá ó, recheada de música boa. E não é à toa, né? São as músicas que você pede aqui pra galera, que você indica, que você curte no carro, no som do seu trabalho, em casa, enfim, na cidade, em qualquer parte da nossa região. Tá todo mundo ligado e todo mundo fazendo e acontecendo aqui na nossa programação, ajudando, através da sua participação, o nosso Top 10. Bom, destaque dessa segunda-feira, dia 24 de agosto, vai para João Gustavo e Murilo.

0: vacilatão.
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0: à noite, Grupo Pixote, posição de número 8. Nona colocada teve Lucas e Igor, Flash. Natan, aproveita que eu tô obrigado. Participação do Zé Vaqueiro. Teve ainda João Gustavo e Murilo, Cessar Fogo, o nosso destaque do dia. Daqui a pouquinho eu tô de volta com mais posições aqui no nosso Top 10.
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6: 6:21.
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6: 6:24.
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0: Fala aí, galerinha! Vocês estão bem? Tá tudo beleza? Tudo tranquilo? Segunda-feira, bora começar bem a semana com muita música boa e as melhores pra gente ouvir, curtir e cantar? Então vem comigo, que essa segunda-feira gostosa, 24 de agosto, tá ó, recheada de música boa. E não é à toa, né? São as músicas que você pede aqui pra galera, que você indica, que você curte no carro, no som do seu trabalho, em casa, enfim, na cidade, em qualquer parte da nossa região, tá todo mundo ligado e todo mundo fazendo e acontecendo aqui na nossa programação, ajudando, através da sua participação, o nosso Top 10. Bom, destaque dessa segunda-feira, dia 24 de agosto, vai para João Gustavo e Murilo.

0: décima posição.
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0: Boa noite, Grupo Pixote, posição de número 8. Nona colocada teve Lucas e Igor, Flash, Natan, Aproveita Que Eu Tô Obrigado, participação do Zé Vaqueiro. Teve ainda João Gustavo e Murilo, Cessar Fogo, o nosso destaque do dia. Daqui a pouquinho eu tô de volta com mais posições aqui no nosso Top 10.
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6: 6:36.
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6: 6:40.
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0: Top 10. Cheguei de volta com você aqui na sua rádio preferida com as mais pedidas. Chegando à terceira posição desta segundona, 24 de agosto. Eduardo Costa, Imagina Eu.
17: Terceira posição.

0: posição.
1: Existe uma teoria que se chama 90-10, onde uma pessoa tem 90% daquilo que você procura em alguém, só que você foca naqueles 10% que falta. Aí você sai pra rua, se aventura, e realmente você encontra aqueles 10%, mas não se deu conta que perdeu os 90%.

0: Por 90, Maiara e Maraísa, posição de número 2.
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0: Hoje a gente vai falar de Bruno Rosa. É, a música ganhou um novo significado para Bruno desde que a vida mudou fora dos palcos. Cantor, sertanejo, marido da ex-BBB, jogadora de vôlei Kay Alves e agora pai, ele atravessa uma fase de amadurecimento pessoal e profissional. Esse momento aparece no novo DVD do artista e conta com a participação de Murilo Huff, inclusive. Para Bruno, o projeto traduz exatamente a fase de crescimento que vive na carreira. Ele disse em recente entrevista: esse projeto representa muito do momento que eu estou vivendo. É uma fase de muito trabalho, de amadurecimento e também de entender cada vez mais que eu sou como artista. De acordo com o cantor, cada detalhe recebeu atenção especial, desde a escolha do repertório até as participações. Por isso, ver o resultado chegar ao público representa uma realização importante para ele. E é bem assim, né? Quando a gente está bem, bem com o nosso coração, com o nosso interior, no relacionamento, tudo flui de uma maneira muito positiva na vida da gente, né? Principalmente na profissional. Bora para a primeira colocada de hoje.
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0: Cadeira Cativa, Zé Neto e Cristiano, a primeiríssima aqui no Top 10. Obrigado pelo carinho e audiência de todo mundo. Nosso paredão fica por aqui, a gente volta amanhã com os principais sucessos do momento para você ouvir, curtir e cantar. Tchau, tchau!
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6: 6:51. 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
6: 6:53.

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0: muito importante de poder resolver e ter uma resposta numa situação que a gente sabe que é tão desesperadora para todos os familiares.
1: Quem já forneceu DNA em campanhas anteriores não precisa repetir o procedimento. O perfil continua armazenado e pode ser comparado em novos registros. O familiar deve procurar os postos indicados pelo Ministério da Justiça, munidos de documento de identificação, o memorando de encaminhamento da delegacia e, se possível, documentos da pessoa desaparecida. Reportagem Pablo Mundim.
2: Os endereços dos postos de coleta podem ser consultados em gov.br/MJ.
3: Escuta, acolhimento e orientação a mulheres em situação de vulnerabilidade.
2: A partir de hoje serão disponibilizados 100 mil teleatendimentos a elas pelo SUS.
3: Conheça os detalhes na reportagem de Graziele Bezerra.
4: O serviço é voltado a mulheres em situação de violência, mães atípicas e mulheres que cuidam de familiares com deficiência ou doenças raras. A expectativa é realizar até 100 mil teleatendimentos por mês a partir desta segunda-feira. As consultas poderão...
5: Boa noite, seu presidente, colegas vereadores e a todos que nos acompanham. Ata da 24ª Reunião Ordinária da Câmara Municipal de Ressaquinha. Legislatura 2025-2028, biênio 2025-2026. Aos 17 dias do mês de agosto de 2026, às 19h15, sob a proteção de Deus, em nome do povo do município de Ressaquinha, reuniram-se 9 vereadores, conforme verificados em livro próprio, em sua sede, situada na Avenida Princesa Isabel, número 44. Em cumprimento do dever, o presidente da Câmara, vereador Marcos Vinícius de Moura Bernardo, declarou aberta a sessão. No expediente, procedeu-se à leitura da ata da sessão legislativa, tendo sido a mesma aprovada. E leitura das correspondências recebidas. Ofícios número 30, 31, 34 de 2026, do Executivo Municipal. Convite do Minas Urbano, da Diretoria Municipal de Esportes. Requerimento número 47, 48 de 2026, da vereadora Denise Pereira Avelino Souza. Indicações 152, 153 de 2026, do vereador Vanildo Silveira de Souza, e número 154 de 2026, da vereadora Catriana Meira Aparecida de Souza Oliveira. Prosseguindo a sessão, o senhor presidente encaminhou à Comissão de Legislação, Finanças e Justiça os seguintes projetos. Projeto de Lei nº 45 de 2026, que institui o Código Tributário Municipal e estabelece normas gerais de direito tributário aplicáveis ao município de Ressaquinha. Projeto de Lei nº 46 de 2026, que autoriza a abertura de crédito adicional especial por anulação de dotações na Lei Orçamentária Anual do município de Ressaquinha para o exercício 2026, no valor de R$ 590 mil e dá outras providências. Projeto de Lei 47 de 2026, que autoriza a abertura de crédito adicional suplementar por excesso de arrecadação no orçamento para o exercício 2026, no valor de R$ 3.387.000, e dá outras providências. Projeto de Lei 51 de 2026, que dispõe sobre a divulgação de informações relativas às despesas relacionadas com eventos custeados, total ou parcialmente, com recursos públicos no âmbito do município de Ressaquinha, e dá outras providências. Logo após, o vereador Carlos Magno de Souza fez uso da palavra e deixou seu agradecimento ao senhor Alcir e sua equipe, pois foi feita a correção da iluminação no bairro Alto do Cruzeiro. Também deixou seu agradecimento ao Fabrício Binho, diretor de estradas. Deixou seu agradecimento por uma indicação que fez a estrada de acesso à Ressaca, pois tinha alguns pedidos lá. Também relatou que foi anunciado no ano passado o Minas Urbano, sendo que estava previsto para ser ano passado, mas aconteceram alguns problemas e não foi. Então, agora,

Urbano, sendo que estava previsto para ser ano passado, mas aconteceram alguns problemas e não foi. Então, agora, até que seja feita a definitiva, acho que a prefeitura consegue e que fizesse ali, naquele trajeto, uma iluminação provisória, principalmente onde está sem iluminação, sendo ali um percurso bem grande e até perigoso para quem passa a pé. Até que seja feita a iluminação definitiva, o calçamento e a estrutura toda. Em seguida, a vereadora Catriana agradeceu pela dica e disse que a mesma é para o executivo, sendo que local de gasto de pessoas e bem perigoso. Desde o início do ano passado, estamos preocupados com essa questão da segurança e já foi solicitado. Vereador Carlos Magno continuou sua fala dizendo que ali é muito perigoso e que foi feito o pedido também dos moradores, principalmente nesse período mais seco, para estar molhando, sendo que na semana passada não sabe se é mais de alguns dias, mas falaram mesmo que passaram lá. Então deixou um pedido para que, assim que for possível, passar o caminhão-pipa molhando. O vereador fez uma leitura a respeito do projeto do senhor João Carvalho. Deixou essa homenagem noticiando e agradecendo à senhora Denise, que, em conversa com o mesmo e com a dona Salete, fez para o vereador uma bio, que o mesmo quis ler em homenagem ao senhor João Carvalho, bem como a importância dessa praça. O vereador acha que foi uma homenagem muito bem feita, porque, pelo que ela relatou aqui, há muito tempo ele já vinha cuidando daquela praça. Então, nada mais justo do que fazer a homenagem. Abre aspas. Hoje, nossa família recebe com profunda emoção e gratidão essa homenagem ao nosso querido João Carvalho, o homem que dedicou sua vida à família, ao trabalho, à fé e à comunidade que escolheu para viver. Nascido no Palmital dos Carvalhos, escolheu Ressaquinha para construir sua história. Foi aqui que, ao lado de sua esposa Salete, formou sua família e construiu um lar cheio de amor, princípios e união. Foram 66 anos de casamento, uma vida inteira compartilhada com companheirismo, muitas lutas, desafios e também inúmeras alegrias conquistadas. Conquistas e momentos que hoje guardamos com carinho em nossas lembranças. Juntos tivemos seis filhos e construir uma família que se tornou o maior patrimônio e o mais bonito legado de suas vidas. João Carvalho foi um homem íntegro, honesto, trabalhador e de muita fé. Devoto de Nossa Senhora Aparecida, sempre acreditou no poder de Deus e carregou consigo valores que ensinou, principalmente através do exemplo. Fez tudo o que estava ao seu alcance para sua família, sempre colocando o bem daqueles que amava em primeiro lugar. Mas existe um lugar em Ressaquinha que para nós sempre terá um significado ainda mais especial, a pracinha, que ele cuidava com tanto carinho. Ali ele deixava um pouco de si todos os dias, capinava, plantava, cuidava das plantinhas e zelava por aquele espaço como quem cuida de algo que ama. Talvez ele nunca imaginasse que aquele cuidado simples e tão sincero faria com que seu nome permanecesse para sempre ligado a esse lugar. Hoje, saber que essa praça passa a se chamar Praça João Carvalho Duarte nos emociona profundamente. Para nós, ela não será apenas uma praça com o nome de alguém, será um pedaço da história dele, um símbolo do homem que foi e do carinho que sempre teve por Ressaquinha. Cada planta que ele cuidou, cada cantinho que ele limpou e cada momento vivido naquele lugar agora faz parte de uma lembrança que permanecerá para as próximas gerações. Nossa família agradece a Deus pelo privilégio de ter tido um homem tão maravilhoso como pai, avô e esposo. Agradecemos pela vida que ele viveu, pelos ensinamentos que deixou e principalmente pela família linda e unida que construiu. A saudade é imensa, mas maior ainda é a nossa gratidão, porque não, pessoas como João Carvalho não partem completamente. Elas permanecem nas histórias que contamos, nos valores que ensinamos, na família que construíram e no amor que deixaram em cada coração. Que a Praça João Carvalho Duarte seja para sempre um lugar de vida, de flores e de encontros, assim como foi a vida do nosso querido João Carvalho. Com amor e eterna saudade, família Carvalho Duarte. Fecha aspas. Então, o vereador deixou essa homenagem e noticiou que até conversou com o Nasser. E ele, se ele permitir, será colocado um resumo dessa bio como homenagem na praça. Em seguida, o vereador Jonathan Carlos Ferreira Furtado fez uso da palavra e noticiou que recebeu um relato de uma moradora da comunidade do Quilombo, que começou a fazer uma faculdade em Barbacena, agora no segundo semestre. Foi na Secretaria de Educação preencher o requerimento para fazer a carteirinha. Escreveu lá tudo direitinho.
onde que o ônibus teria que buscá-la e deixá-la. Essa carteirinha foi expedida pela Secretaria Municipal de Educação. Ela começou na semana

do dia 3, primeira semana de agosto. Porém, na semana passada, esse transporte foi interrompido. Segundo ela, o pessoal da secretaria entrou em contato com a mesma, sendo que não teria como buscá-la na comunidade do Quilombo. Sendo que a carteirinha está expedida para ela, e se ela conseguir chegar até em Saquinha, ou até ir na entrada do baú, que ali a van vai. Aí ela terá que ir até lá. Ou, se ela puder vir até Ressaquinha, ela pode ir para a faculdade. Pedi uma compaixão do senhor prefeito, pois ele fala tanto da comunidade do Quilombo, que é um local muito querido, com o povo batalhador. Pedi ao prefeito e à senhora secretária que reveja essa situação. Acredita que é só fazer um aditivo no contrato que tem com o prestador de serviço, e esse transporte pode ser disponibilizado. O vereador fica triste de saber que uma pessoa não vai poder custear, não vai poder cursar sua faculdade, porque a prefeitura não quer buscá-la na localidade em que ela mora. Em seguida, o vereador Roberto Carlos Rodrigues fez uso da palavra e diz que, com relação à reunião passada, até teve alguns elogios de ter comentado sobre secretariado. E até a gente fala sobre encarregados e a chefia da prefeitura. Relatou que, quando a gente cobra, é porque a gente está sendo cobrado pela população. O vereador sabe que tem profissionais e que não é fácil ser secretário e ser cobrado 24 horas, pois o mesmo já foi. Mas tem muita coisa que poderia ser feita um pouco mais com planilhas e mais organização. Então, é isso que o vereador vem pedindo, sendo que a gente está falando primeiramente em saúde, educação e depois as outras coisas, como estrada, obras e outras coisas que podem esperar. Mas, quando o vereador citou sobre saúde, até pareceu que deu uma acelerada. Lembrou que foi importante, mas a gente quer daí para mais. Logo após, o vereador Vanildo Silveira de Souza fez uso da palavra e parabenizou os encarregados da estrada Binho e Alcir, por uma demanda que o vereador fez quanto a uma indicação e que já foi patrulhada as estradas, que foi até lá no Adilson e no Paulinho, que foi feita a roçada da beirada da estrada e o patrulhamento. E só está faltando mesmo o cascalho. Também parabenizou toda a equipe que está trabalhando em uma ponte perto da casa do Hélio, que vai pôr um tubulão que já está quase montado, que essa semana mesmo já vai dar tudo certo, se Deus quiser. Em seguida, a vereadora Catriana fez uso da palavra e reforçou um pedido feito desde o ano passado. Relatou que ela fez e teve mais vereador que fez sobre as placas de trânsito aqui dentro da cidade. E a gente pode perceber que a população aumentou, a quantidade de carros também, graças a Deus. E estamos vendo que o fluxo aqui dentro da cidade está ficando até perigoso. Noticiou que outro dia mesmo vi um caminhão maior e que foi uma dificuldade para ele passar aqui por dentro. Então, a vereadora acha que é importante o setor competente verificar as possibilidades de organizar esse trânsito dentro da cidade. Logo após, o vereador Carlos Magno relatou, a respeito das placas, que teve uma reunião com o Concep na semana passada, ou atrasada, salvo engano. E já estão determinando os locais, está confeccionando o mapeamento com os locais que vão ser instaladas as placas, citando os nomes do João Vitor e a Paula, dizendo que já está sendo viabilizado isso. Em seguida, o vereador Vanildo deixou também seu agradecimento ao João Vitor pelas iluminações, pois tinha 4 postes no Peixoto que estavam sem iluminação. O fez o pedido e rapidinho já foram lá os funcionários do Codama e já colocaram a luz. Logo após, o vereador Roberto relatou que sobre o trânsito de Ressaquinha está cada dia complicado, sim. Noticiou que hoje mesmo foi cobrado assim que estava indo em direção à Câmara e que a gente tem que estar vendo isso com mais urgência. O vereador acredita que agora a licitação de placas já está liberada e que dessa vez acha que não vai ter falha, porque faltava licitação. Então, acredita, juntamente com o vereador Carlos Magno, pode cobrar isso e dar uma resposta para a população. Em seguida, o vereador Carlos Magno diz que sim, pelo que o senhor João já adiantou a ele, lá está no processo bem adiantado para instalação. Logo após, o vereador Marcos Vinícius fez uso da palavra fez coro às palavras do vereador Jonathan com relação ao transporte escolar universitário. Para a prefeitura,
para que a prefeitura faça um estudo e possa estar ofertando como sempre ofertou, desde 20, 30 anos atrás, e que a prefeitura sempre oferta. Então, fez suas as palavras do vereador Jonathan, para que nós possamos estar resolvendo a situação dessa aluna. Principalmente, a que o vereador falou do quilombo, em que o pessoal tem uma certa dificuldade e é mais longe. Então, deu seu apoio à reivindicação do referido vereador. O vereador também salientou que, sexta-feira, tivemos aqui uma atividade do sindicato com os professores, que fizeram uma manifestação pacífica. O vereador deixou o seu apoio à movimentação e pediu ao prefeito e à secretária da Educação que mantenham a reposição a posterior, sem corte do vencimento dos professores, sem o corte dos 5%. Entende que o movimento é legal e que também teve um problema com o sindicato, mas os professores estavam todos imbuídos e dentro da legalidade. Noticiou que houve uma conversa depois, pois parece que o prefeito esteve lá, e espera que entrem em um acordo e que resolva a situação, tudo dentro da legalidade e respeito. Pediu à prefeitura que não se exija o corte de vencimento desse dia, e se deve haver uns 200 dias letivos para não haver prejuízo para os alunos e nem para os professores, que se manifestaram de forma legal, ordeira e pacífica. Noticiou que conversou com a vereadora Denise também hoje, antes da reunião, e ela questionou sobre estágio não remunerado, pois existem alunos que estão em fase de estarem formando e esse estágio é essencial para eles. Entende que a lei tem que ser cumprida, mas por se tratar de um estágio não remunerado, que a prefeitura possa fazer o máximo para poder atender essas pessoas, porque tem aluno que não consegue formar porque não dá para cumprir o estágio. Imagina o investimento de um pai, que um pai faz, ou o próprio aluno que paga uma faculdade, um curso técnico, e chega na hora de fazer um estágio, e isso ocorre. Lembrou que não está se exigindo o pagamento de bolsa e pediu que a prefeitura e a secretaria se sensibilize também nesse aspecto e que possa estar estudando e ofertando a esses alunos para que possam estar concluindo esse estágio, sendo que já tem gente que forma agora.

que possa estar estudando e ofertando a esses alunos, para que possam estar concluindo esse estágio, sendo que já tem gente que forma agora. O evento está sendo feito com muito carinho e muita dedicação. Relatou que a gente vê a equipe que está sendo montada e sendo um movimento de aproveitar as coisas boas que estão chegando em nosso município. Em seguida, o vereador Carlos Magno complementou dizendo que tem um amigo que é de Antônio Carlos, trabalha com basquete e que passou ao vereador, que foram convidados e vão estar participando.

vereador que foram convidados e vão estar participando na Dora do Parlamento Jovem. Parabenizou os alunos, os nossos alunos, que estão participando desde o início. Noticiou que foram aprovadas 3 propostas de ressaquinha, que serão levadas para Belo Horizonte, representando o Polo Vertentes. Diz que a vereadora Catriana esteve presente lá e que a desenvoltura, o comprometimento dos nossos alunos. Em relação à professora, diretora Juliana, e aos todos os professores da Escola Estadual Galdino Ananias, eleita e que é representante na Assembleia. O que parece nos dias 16, 17 e 18 de setembro. E aproveitou para parabenizá-la de nome Lorenza. E, em nome dela, parabenizou todos os alunos que fizeram as propostas e que participaram. Sendo que todos eles tiveram uma participação brilhante. E a gente não pode tirar nenhum deles. Mas que, infelizmente, só um que pode representar o nosso município e mais 6 representando o polo de 9 cidades. Assim deixou registrada a sua satisfação e alegria, e agradeceu aos vereadores também que apoiaram o projeto, sendo este interessante e que valoriza a participação da juventude na política, nos problemas do nosso município e, consequentemente, de Minas e do Brasil. Em seguida, a vereadora Denise Pereira Avelino e Souza fez uso da palavra e salientou um comentário do presidente a respeito da paralisação dos professores na última quinta-feira. Noticiou que alguns vereadores estiveram presentes e puderam observar e provar que foi uma paralisação muito pacífica, onde, em algum momento, o prefeito esteve presente, bem como a secretária da Educação, o senhor Kels e a senhora Mariana. Noticiou que houve uma conversa pacífica, onde foi solicitada uma comissão para tentarem solucionar o pedido dos professores, que foi o único, o reajuste do magistério. Então, foi pedido apenas isto, que a prefeitura cumpra o que está no plano de carreira do magistério. Somente os direitos, somente isto. Noticiou que já aconteceram alguns comentários distorcidos. Então, os professores pediram apenas isso. Os não pediram que professores contratados embora. E que não houve isso. Então, que não houve nada. Então, as conversas. Então, são conversas aleatórias, distorcidas e comentários maldosos. O que os professores reivindicaram na paralisação foi apenas um reajuste, que seja seguido conforme o plano de carreira. Em relação ao estágio não remunerado, a vereadora noticiou que esteve hoje no RH, conversou e acredita que eles vão fazer um estudo, porque como é estágio não remunerado, não vai onerar o município, sendo que o estudante precisa apenas do estágio para levar a documentação para comprovar que estiveram na escola cumprindo esse estágio. Então, a vereadora acredita que eles vão fazer um estudo para disponibilizar esse estágio. Na ordem do dia, foi colocada em apreciação a segunda votação referente ao projeto de lei 38 de 2026, que institui a Feira Livre da Agricultura Familiar e do Artesanato no município de Ressaquinha. Dispõe sobre sua finalidade, organização geral, permissão de uso de espaço público, cria o conselho gestor da Feira Livre e dá outras providências. O projeto foi aprovado por 8 votos favoráveis e 0 contrários. Logo após, foi colocada em apreciação a segunda votação referente ao projeto de lei 41 de 2026, que denomina de Praça João Carvalho Duarte o logradouro público localizado no bairro Volta Grande. O projeto foi aprovado por 8 votos favoráveis e 0 contrário. Em seguida, foi colocado em apreciação o projeto de lei 48 de 2026, que dispõe sobre a alteração da Lei Municipal 1669 de 2025, que estima receita e fixa a despesa do município de Ressaquinha para o exercício 2026 e dá outras providências. A vereadora Denise Pereira Avelino e Souza solicitou dispensa de interstício, que foi concedida pelo presidente. O projeto foi aprovado por 8 votos favoráveis e 0 contrário, em primeira e segunda votação. Logo após, foi colocado em apreciação o projeto de lei 49 de 2026, que autoriza a abertura de crédito adicional suplementar por superávit financeiro no orçamento para o exercício 2026 e dá outras providências. O projeto foi aprovado por 8 votos favoráveis e 0 contrário em primeira votação. Após a votação, o vereador Roberto Carlos relatou sobre um pedido que acabaram de levar ao mesmo. Noticiou que a Capetinga está dando um grande fluxo de caminhões puxando silagem. Assim, a população pediu para que o prefeito peça a seus encarregados que passe pelo menos umas 2 vezes por dia nesse momento com caminhão-pipa ou trator com aquela irrigação e até citar o nome do presidente, que teria estado no local na hora da poeira. E, então, acho que o presidente acompanhou isso.
Sem mais.

0: a ser tratado, o senhor presidente encerrou a sessão, agradecendo a presença de todos. Eu, Catriana Meira Aparecida de Souza Oliveira, secretária, lavrei a presente ata que, após lida e aprovada, vem assinada por mim e pelos vereadores presentes. Ressaquinha, 17 de agosto de 2026.
1: Em apreciação, não havendo manifestação, declaro aprovada e assinado.

Encaminhamento de requerimento, solicitação de acompanhamento e fiscalização. Remetente, Jeane Furtado, para a Câmara Municipal. Ilustríssimo senhor Marcos Vinícius Moura Bernardo, presidente da Câmara Municipal de Ressaquinho. Encaminho em anexo para conhecimento e acompanhamento dessa presidência e da Comissão de Educação e Saúde, requerimento apresentado à Secretaria Municipal de Educação. O documento aborda questões relacionadas à aplicação dos critérios de compatibilidade e disponibilidade de horários à função de... Ah, meu Deus, cortou aqui. Cortou o cantinho aqui. Funções entre profissionais submetidos a processos seletivos distintos e a utilização de profissional de apoio escolar para assumir turma durante o turno da manhã. Considerando que os fatos envolvem a organização do Serviço Público Municipal de Educação, é necessidade de observância dos procedimentos de legalidade, impessoalidade e transparência. Solicito que esta Casa Legislativa acompanhe os esclarecimentos a serem prestados para entender pertinente, adote as providências cabíveis no exercício de sua função fiscalizatória. Solicito ainda especial atenção e celeridade no acompanhamento da questão. Atenciosamente, Jeane Maria Furtado Ribeiro Losque, servidora pública municipal. Cortou aqui.

endereço, venha através deste solicitar agendamento e liberação do espaço público da Câmara Municipal a ser utilizado no dia 28/8/2026, a partir das 13 horas.

Requerimento 49 de 2026, ressaquinha 19 de agosto de 2026. Ao excelentíssimo senhor Nasser Leandro Félix Barbosa, prefeito municipal de Ressaquinha. Senhor prefeito, a Comissão de Legislação, Finanças e Justiça da Câmara Legais e Regimentais requer a Vossa Excelência que compareça

esclarecimentos para subsidiar a análise desta comissão e dos demais vereadores, garantindo uma apreciação segura e fundamentada da proposição. Jonathan Carlos Ferreira Furtado, relator da comissão. Éder Vander de Souza, secretário da comissão. Requerimento número 50 de 2006. Ilustríssimo senhor prefeito municipal de Ressaquinha, doutor Nasser Leandro Félix Barbosa. Senhor prefeito, considerando que da lei orgânica municipal, compete aos vereadores, por meio deste, requerer o encaminhamento da Casa Legislativa de informações detalhadas referentes aos gastos do município com a folha de pagamento abrangendo os períodos de janeiro a novembro de 2025 e de janeiro a agosto de 2026. A presente solicitação tem por finalidade disponibilizar o adequado exercício da função fiscalizatória do Poder Legislativo, permitindo a análise da evolução das despesas com pessoal, dos impactos financeiros ocorridos nos períodos mencionados e das eventuais alterações promovidas na estrutura administrativa e no quadro de cargos do município. Nesse sentido, requeiro o encaminhamento das seguintes informações e documentos. Primeiro, demonstrativo detalhado dos gastos mensais com a folha de pagamento do município no período de janeiro a novembro de 2025. Segundo, demonstrativo detalhado dos gastos mensais com a folha de pagamento do município no período de janeiro a agosto de 2026. Terceiro, demonstrativo dos impactos financeiros verificados nos períodos mencionados, contendo informações que permitam identificar a evolução das despesas com o pessoal. Quarto, a apresentação de gráficos e demonstrativos comparativos contendo de forma detalhada as porcentagens de aumento e ou diminuição dos gastos com a folha de pagamento mês a mês e, quando possível, em comparação com o mesmo período do exercício anterior. Quinto, informação detalhada acerca dos cargos criados no período compreendido entre dezembro de 2025 e agosto de 2026, indicando para cada cargo A, a denominação do cargo, B, a quantidade de vagas criadas, C, a natureza do veículo, do vínculo, especificando se o cargo é efetivo, comissionado, função de confiança ou outra modalidade. D. A legislação municipal que autorizou ou criou o respectivo cargo. E. O valor dos respectivos vencimentos ou remuneração. F. A data de criação e, se houver, a data de efetivo provimento ou ocupação do cargo. Sexto. Demonstrativo do impacto financeiro decorrente da criação e do provimento dos referidos cargos na folha de pagamento do município. Requeiro ainda que as informações sejam encaminhadas de forma clara, individualizada e suficientemente detalhada, acompanhadas dos respectivos documentos e demonstrativos que possibilitem a conferência dos dados apresentados, evitando respostas genéricas que não permitam adequada análise da evolução das despesas públicas com o pessoal. A presente solicitação visa assegurar a transparência na gestão dos recursos públicos e possibilitar o acompanhamento por parte do Poder Legislativo da evolução dos gastos com o pessoal e dos impactos financeiros decorrentes à criação de novos cargos, constituindo medida necessária ao pleno exercício da fiscalização parlamentar. Respeitosamente, a Denise Pereira Avelino e Souza, vereadora.

Requerimento número 51 de 2026. Ressaquinha, 21 de agosto de 2026. Ilustríssimo senhor prefeito municipal de Ressaquinha, Dr. Nasser Leandro Feres Barbosa. Senhor prefeito, considerando que, de acordo com a PAU, compete aos vereadores lá e fiscalizar os atos do Executivo Municipal, este requerer o encaminhamento a esta Casa Legislativa de informações detalhadas acerca dos servidores públicos municipais que recebem gratificações adicionais ou outras vantagens pecuniárias decorrentes do exercício de funções beneficiários e dos respectivos impactos financeiros para os cofres públicos. Nesse sentido, requeiro o encaminhamento de relação completa e atualizada de todos os servidores municipais que recebem gratificação as seguintes informações. Nome do servidor beneficiário da gratificação. Segundo, cargo efetivo, cargo acionado ou função exercida por secretaria, departamento, setor municipal. Quarto, denominação e natureza da gratificação. Quinto, valor individual da gratificação e a forma utilizada para sua concessão aplicável.

Sexto, fundamento legal. E autoridade. Sétimo, data de pagamento da gratificação. Requeiro ainda, em relação a cada servidor e respectiva gratificação, o encaminhamento das seguintes informações. A. Das atribuições. Primeiro, descrição das atribuições e competências inerentes ao cargo originalmente ocupado pelo servidor. Segundo, descrição detalhada das atribuições, responsabilidades, funções ou encargos adicionais que justificam a concessão da gratificação. Terceiro, informação objetiva acerca da atividade efetivamente desempenhada pelo servidor, em razão da qual recebe a respectiva gratificação. B. Do impacto financeiro. Primeiro, demonstrativo detalhado da remuneração do servidor antes da concessão da respectiva gratificação. Segundo, demonstrativo detalhado da remuneração do servidor após a implantação da gratificação. Terceiro, indicação do valor mensal acrescido à remuneração em decorrência da gratificação. Quarto, demonstrativo do impacto financeiro individual de cada gratificação. Quinto, demonstrativo do impacto financeiro total das gratificações concedidas pelo município, discriminando preferencialmente por exercício financeiro e por secretaria, setor ou órgão municipal. Sexto, informação acerca da previsão e disponibilidade orçamentária utilizada para suportar as despesas decorrentes das gratificações concedidas. Requeiro que as informações sejam apresentadas de forma individualizada por servidor e por gratificação, acompanhadas, quando necessário, de cópias de atos de concessão e demais documentos que permitam verificar a legalidade, a finalidade, a necessidade e o impacto financeiro de cada vantagem concedida. A presente solicitação visa assegurar a transparência na gestão dos recursos públicos e permitir o acompanhamento por parte do Poder Legislativo das despesas decorrentes da concessão de gratificações aos servidores municipais, verificando-se a compatibilidade entre as atribuições exercidas, a justificativa para a concessão da vantagem e os valores efetivamente pagos pelo município. Respeitosamente, a Denise Pereira Avelino e Souza, vereadora. Requerimento número 52 de 2026, Ressaquinha, em 21 de agosto de 2026. Ilustríssimo senhor prefeito municipal de Ressaquinha, Dr. Nasser Leandro Feres Barbosa. Senhor prefeito, considerando que, de acordo com o artigo 82 da Lei Orgânica Municipal, compete aos vereadores legislar e fiscalizar os atos do Executivo Municipal, venho por meio deste requerer o encaminhamento a esta Casa Legislativa de informações detalhadas referentes à aplicação dos recursos do Fundeb, Fundo de Manutenção e Desenvolvimento da Educação Básica e de Valorização dos Profissionais da Educação pelo município de Ressaquinha. A presente solicitação possibilitar o adequado acompanhamento e fiscalização da aplicação dos recursos destinados à educação, especialmente no que se refere aos valores destinados ao pagamento dos profissionais da educação e dos profissionais do magistério. Nesse sentido, requeiro o encaminhamento das seguintes informações, preferencialmente de forma detalhada e separada por exercício financeiro. A. Pagamento dos profissionais da educação. Primeiro, valor total dos recursos do Fundeb recebidos pelo município no respectivo período. Segundo, valor total aplicado no pagamento da remuneração dos profissionais da educação básica em efetivo exercício. Terceiro, percentual correspondente ao valor aplicado no pagamento dos profissionais da educação em relação aos recebidos pelo Fundeb. Quarto, demonstrativo que permita identificar de forma clara os valores mensais pagos com recursos do Fundeb aos profissionais da educação. B. Pagamento dos profissionais do magistério. Primeiro, valor total aplicado exclusivamente no pagamento dos profissionais integrantes do magistério. Segundo, percentual correspondente ao valor aplicado exclusivamente com os profissionais do magistério em relação ao total dos recursos recebidos pelo Fundeb. Terceiro, demonstrativo mensal dos valores destinados ao pagamento dos profissionais do magistério. Quarto, informação acerca dos cargos e funções considerados pelo município para fins de classificação como profissionais do magistério e daqueles considerados como profissionais da educação básica, para efeito da aplicação realizada e acompanhados dos demonstrativos contábeis e financeiros, possibilitando a verificação dos valores recebidos pelo município e dos valores efetivamente aplicados no pagamento dos profissionais da educação e, especificamente, dos profissionais do magistério. A presente solicitação visa ser

assegurar a transparência na aplicação dos recursos públicos destinados à educação e possibilitar o pleno exercício da função fiscalizatória do Poder Legislativo, enquanto a correta destinação e aplicação dos recursos do Fundeb. Respeitosamente, a Denise Pereira Avelino e Souza, vereadora. Requerimento número 54 de 2026, Ressaquinha, 24 de agosto de 2026. Lucíssimo senhor prefeito municipal de Ressaquinha, doutor Nasser Leandro Feres Barbosa. Senhor prefeito, considerando que, de acordo com o artigo 82 da Lei Orgânica Municipal, compete aos vereadores legislar e fiscalizar os atos do Executivo Municipal, venho por meio deste requerer que sejam tomadas as devidas providências acerca da situação do poço artesiano destinado ao abastecimento de água da comunidade das Lavras. O abastecimento de água é uma questão de grande importância para os moradores da comunidade, tendo em vista que a água é indispensável para a saúde, higiene, bem-estar e qualidade de vida da população. Diante da necessidade de garantir aos moradores da comunidade das Lavras o acesso adequado e regular à água, requeiro que sejam dotadas as providências necessárias para solucionar a situação do poço artesiano, assegurando melhores condições de foto em anexo. Indicação número 156 de 2026, Ressaquinha, 20 de agosto de 2026. Ilustríssimo senhor Marcos Vinícius de Moura Bernardo, presidente da Câmara Municipal de Ressaquinha. Senhor presidente, apresenta a Vossa Excelência, nos termos dos artigos 178 e 179 do Regimento Interno, a presente indicação, sugerindo ao prefeito que seja realizada a manutenção da rua Joaquim Teodoro da Silva, localizada no bairro Rodeio, com a recuperação do pavimento, correção dos dados e adoção das processárias para melhorar as condições de escoamento das águas e a segurança da via. Fica a indicação, se necessária, diante das condições verificadas na referida rua, conforme demonstrado nas fotografias anexas. O pavimento apresenta trechos com desgastes e irregularidades, havendo também pontos que demandam atenção quanto à drenagem e à conservação. A situação pode prejudicar a circulação de veículos e pedestres, especialmente em períodos chuvosos, além de contribuir para o agravamento. Observe-se ainda a necessidade de atenção à área lateral da via, a fim de evitar riscos e assegurar melhores condições de segurança aos moradores e demais usuários. Dessa forma, solicita ao Poder Executivo Municipal que promova uma avaliação técnica do local e realize os serviços necessários, incluindo a recuperação dos trechos danificados, o nivelamento do pavimento e as intervenções de drenagem que se mostrarem necessárias, proporcionando melhores condições de tráfego, segurança e qualidade de vida à população do bairro Rodeio. Roberto Carlos Rodrigues, vereador. Você já falou antes. Já estava em cima. Indicação 157 de 2026. Ressaquinha, 20 de agosto de 2026. Ilustríssimo senhor Marcos Vinícius de Moura Bernardo, presidente da Câmara Municipal de Ressaquinha. Senhor presidente, apresenta a Vossa Excelência, nos termos dos artigos 178 e 179 do Regimento Interno, a presente indicação, sugerindo ao prefeito que determine ao setor competente a conclusão e finalização das obras de calçamento e pavimentação, além de intervenções de contenção de encosta e adequação da drenagem pluvial no bairro, na rua Maria de Lourdes da Silva. Justificativa, a presente indicação fundamenta-se na análise detalhada das fotografias anexas, que comprovam o estado inacabado das obras de infraestrutura na rua Maria de Lourdes da Silva. Conforme se consta, os trabalhos preparatórios e parciais já foram iniciados no local. Os meios fio, guia pré-moldados foram assentados nas laterais e há grande quantidade de insumos estocados na pista, tais como pilhas de areia, brita, pó de pedra e contudo, a etapa crucial de assentamento do calçamento pavimentado definitivo ainda não foi concluída.

construída. Ação ou demora na conclusão dos serviços expõe o trecho a sérios riscos. No período chuvoso, o leito em terra sofrerá forte erosão. O barranco poderá cair sobre a pista e os materiais acumulados, areia e pedras, poderão ser lavados pela enxurrada, entupindo a drenagem e causando prejuízos ao erário público. A ação célere das obras de calçamento é indispensável para garantir o investimento já realizado, evitar acidentes com pedestres e veículos e proporcionar a infraestrutura adequada à segurança e à dignidade que os moradores do bairro Rodeio necessitam. Roberto Carlos Rodrigues, vereador.

Projeto de Lei nº 52/2026, denomina de Rua Marta Medeiros Silvério, via pública localizada no distrito de Simontã e dá outras providências. Projeto de Lei 53/2026, denomina de Rua Nair Maria de Jesus Pereira, via pública localizada na comunidade Padre Mauro e dá outras providências. Projeto de Lei 54/2026, denomina de Rua Vereador Beavate Rodrigues de Medeiros, via pública localizada no distrito de Simontã e dá outras providências.

0: Não me recordo bem se foi na quinta ou na sexta. Eu acho que foi na sexta-feira. No vídeo, ele se explicou em relação à paralisação dos professores. Então, semana passada, eu fiz um comentário e hoje eu vou reforçar. Eu estava presente na paralisação e, em momento algum, os professores pediram ou solicitaram algum adicional ao salário. Então, não foi citada, não foi proferida esta palavra. No vídeo, o prefeito diz que os professores estavam reivindicando um adicional ao salário. E não foi bem assim. Ele entendeu mal, alguma coisa aconteceu, mas não é verdade. Os professores reivindicaram o reajuste para que o executivo cumpra uma lei de, me parece que, se eu não me engano, o ano foi de 2009, do plano de carreira. Então, é uma lei, é o plano de carreira do magistério. Então, quando eu falo professores, eu falo todos os profissionais do magistério, que inclui diretor, vice-diretor, supervisor. Então, o que foi reivindicado foi que ele seguisse o plano de carreira. Não foi solicitado, não foi pedido nenhum adicional. Porque o que deu a entender é que, além do reajuste anual, os professores querem mais um adicional. Que os professores merecem uma gratificação, igual muitos funcionários têm, merecem. Mas não foi solicitado, nem gratificação, nem adicional. O que foi solicitado é que o executivo cumpra o plano de carreira. É uma lei. Se não me engano, é a lei 1084 de 2009. Tenho quase certeza que é. Então, é uma lei para ser cumprida. Os professores não reivindicaram nenhum adicional. Então, eu quero deixar aqui, porque alguns funcionários já foram criticar os professores, comentaram comigo, devido ao vídeo que o prefeito publicou. Então, eles até falaram comigo: os professores querem mais um adicional? Aí eu expliquei que não foi bem assim. Então, eu estou justificando aqui e falo novamente. Não foi citado em momento algum solicitação de adicional no salário dos professores. É que o executivo cumpra o plano de carreira. Somente isto. No momento é só. Muito obrigada.
1: Catriana.
2: A vereadora citou, né, a questão de alguns comentários, eu também ouvi, né? E é muito triste a gente... Eu não trabalho aqui, mas como professora... A gente ouve isso, né? E simplesmente, como a vereadora disse, é só cumprir o plano que já tem há um bom tempo que vinha sendo cumprido, dava tudo certinho, né? Então, não é nada a mais, é só o que é de direito mesmo, né? A gente, é bom deixar isso claro mesmo. Eu quero aqui parabenizar a Associação do Quilombo, né? As meninas que fizeram um evento nesse final de semana passado, com festival esportivo, né? Foi muito, muito bacana, envolveu muita gente, foi muito bom. Então, parabenizar elas pela boa vontade, pelo trabalho de sempre. Também parabenizo, né, os meninos, os organizadores, a gente vai citar o pessoal do esporte aqui, né, o Carlos Henrique com a equipe dele, o Luiz Galvão, né, da cultura com a equipe dele também, pelo trabalho deles, né, e mais uma outra equipe muito

0: Boa noite, senhor presidente, nobres colegas que nos acompanham presencialmente e pelas redes sociais. Eu queria deixar também meus parabéns pelo evento, e tão esperado, né? E a expectativa era grande e eu acho que cumpriu bem a expectativa, né? Muitas pessoas, muitos municípios participaram, não tem assim o número exato, mas a gente viu que tinha todo dia, assim, né? Alguns veículos de outras prefeituras aqui da região. E deixar os países, né? Há tantos aí, se a gente for citar, não esqueci, mas todos estiveram envolvidos, que sintam parabenizados. E foi um momento de final de semana de muita movimentação, né? As crianças participaram bastante, eu acho que teve uma interação boa. E deixar os parabéns à administração, e como eu disse, né, tivemos lá com eles quando foi lançado, eu e a Catriana, e assim, já estava nessa expectativa que seria para o ano passado, mas graças a Deus, né, e ainda deixou o legado, né, que foi a reforma da quadra. Acho que em parte, né, teve uma participação também do município, mas é um legado que deixa também, né, da passagem deles. E não sou contra, tá? Só quero entender, tá? Por favor, não sou contra nada do referente aos professores. Você me falou que é um do... Esse reajuste, ele está no plano de carreiras. Isso está junto na LOAS, né? Na LOAS PPA... Então, não, mas eu estou falando, mas já está no que nós votamos, né? Não, está ok. É só para a gente entender também, né, saber inteirar do assunto. Tá? Muito obrigado. É só.
1: Boa noite, senhor presidente. Boa noite, senhor presidente. Novos colegas nos acompanham. Eu gostaria de falar sobre o vídeo com base. Gostaria de fazer esclarecimento. Que após a paralisação do magistério no dia 13 de agosto de 2026, o prefeito afirmou em um vídeo divulgado publicamente que os professores estariam reivindicando um aumento adicional e diferenciado em relação aos demais servidores. No entanto, essa não foi a reivindicação formal apresentada pela categoria. O magistério nunca pediu um aumento adicional, mas sim o cumprimento do plano de carreira, que estabelece regras próprias para o reajuste da categoria. Essa reivindicação foi apresentada de forma clara nos requerimentos protocolados na Prefeitura e na Câmara Municipal. E até acho que foi reconhecida por uma resposta que chegou aqui.

0: como outros vereadores também, eu também participei lá do ato, estive lá, e há rumores de que o dia dos servidores que estavam lá serão cortados, e será cortado 5%. Espero que não seja, como não foi de pessoas que viajaram, servidores que viajaram em dia de semana, e o dia não foi cortado. Muito obrigado.
1: Vanilton.
2: Boa noite, presidente. Boa noite aos vereadores aqui. Boa noite quem nos assiste ao vivo pelas redes sociais. Eu queria deixar aqui o meu agradecimento ao Alcir, ao Binho, sobre a reforma que está tendo no vestiário lá do Brito e no grupo municipal lá do Brito também. E foi feito também 3 limpezas de estufa essa semana também na localidade do Brito. Aí eu queria deixar os agradecimentos a eles aqui, a todas as equipes, tanto das estradas e tanto das equipes do Alcir. E também quero deixar os meus parabéns aqui também pelo evento que teve aí, que foi um evento muito bonito mesmo, tive ali presente ali, nós todo mundo ali, foi uma coisa que se todo ano tiver esse evento vai ser muito bom, assim mesmo que a gente veja as criançadas, os visitantes de outra cidade que teve aí, foi muito bom mesmo, é só isso mesmo, boa noite.
1: Roberto. Boa noite a todos. A quem nos assiste pelas redes sociais aqui presente, eu vou começar primeiro fazendo um convite a todos que pelo leilão beneficente, que é do Preto, vai ser no dia 30, no domingo, onde haverá uma cavalgada saindo do lá do Gerais, em sentido aqui Ressaquinha, que tem um lote em frente à casa dele, por ele não poder movimento do Preto. E é isso. E eu sei que é complicado a gente falar sempre da saúde, que eu estou aqui, vou falar mais uma vez. Quando eu, enquanto secretário, eu sei que eu não envolvo amizade com um lado profissional, que eu não posso fazer isso. Tem um pedido aqui de paciente que foi feito uma consulta no dia 17/3/2026, onde o médico pediu para que a pessoa, com um mês depois, voltasse para essa consulta, para se realmente de algo você tinha resolvido o problema. Então hoje nós está aqui, é 24/8, e esse retorno ainda não foi marcado, que é proctologista. Então é uma coisa que eu peço o secretário que dê atenção nisso, convide as pessoas que estão com esses protocolos, que tem que ser atendido, porque a saúde não espera. E pessoas que ligam chorando para a gente, eu até me emociono com isso, é áudio que a gente não tem que divulgar isso, mas tem que ser falado aqui. Eu espero que a saúde, até tem o Rômulo que estava aqui, né, que está sempre fazendo a reunião dos conselhos, que é importante estar alinhando isso aí junto com o presidente, com o secretário. E é isso que eu peço. E sobre, Denise, a gente tem um carinho enorme com os professores, com todos os funcionários. A gente que é da comissão, é até uma coisa que eu vou falar que talvez tenha uma ligação, que quando foi aquele projeto de onde, que teve o artigo 71 que a gente tirou, que envolvia os professores no direito adquirido, aí eu cheguei no prefeito, no secretário, no Marcos também no dia, aquele que é o presidente, eu tinha que perguntar a ele também se concordaria da gente tirar esse artigo, né? Você concordou no Éder, e esse artigo que envolvia, talvez perderia os direitos adquiridos, até as professoras ficou muito feliz com isso no dia, então a gente tirou o artigo do projeto. E a gente tirou, foi votado, então não incluiu eles nisso. Porque talvez está tendo uma coisa, mas não está tendo uma explicação concreta, sabe? Que no dia todos concordaram, principalmente a gente da comissão, a gente valorizou isso. E pode contar com a gente sempre, que for coisa que está prejudicando, a gente que está aí para votar, a gente não está aí para prejudicar ninguém. E é isso, uma boa noite. Boa noite, Edinho. Está tudo tranquilo aí, cara. Eu também reitero, né, a solicitação do não corte dos 5%, nem do dia, e sim a reposição, como a gente tinha falado. Né? Não sei se já fizeram a comissão, Denise? Se vai ter essa comissão? Que foi falado.

0: Isso não foi uma comissão que possa dialogar e resolver a situação que está pendente, né? Que esclareça, que seja de uma forma clara, né? Para todos os servidores e para a gente possa ter uma continuidade nos trabalhos, para o professor ter a segurança que ele merece, para os alunos terem a segurança que eles precisam, né? Esse tipo de situação não pode ficar perdurando. A gente torce e apoia. O Jonathan lembrou que foi quando teve o requerimento, eu encaminhei um ofício para lá e realmente veio uma resposta dizendo que reconhece o direito, tal, né? É. Então, assim, a gente peça que faça o estudo, que faça a revisão, que é legal, né? Que faça de forma ágil, que a gente possa estar junto mais uma vez para poder harmonizar a administração, os servidores, a administração, a Câmara, né? Que se tem a legalidade, tem que pagar. Então, se não tem a legalidade, que prove que não tem a legalidade. Então, mas que prove que tem a legalidade. Então, a gente reforça, né, para que respeite esse dia da paralisação, que não corte esse dia, que não corte os 5%. Eu entendo que não é necessário. E isso aí seria uma forma de estar reconhecendo o direito do servidor de manifestar em prol da sua classe. Coisa? Urbano, né? A administração tem uma certa falha, que eu sempre critico isso. Teve a participação do vereador Magno, vereadora Catriana, no dia que foi buscar o evento lá em Belo Horizonte, né? Foi gravado uma parte lá comentando sobre isso, não divulga. Teve uma entrevista com o vereador Roberto, não divulga. Isso aí é necessário. Então, não incomoda pedindo para o cara dar a opinião dele, para fazer um vídeo falando que teve participação da Câmara, dos vereadores que estiveram presentes com o caso Henrique. Aí sempre está omitindo, uma besteira sem fim, mas isso me incomoda. Então, não vai lá perguntar, não vai lá fotografar, para depois ficar... Para quê? Qual o motivo? Que vai lá e faz uma entrevista e fala que o vereador acompanhou, que o vereador teve presente, aí depois não divulga. Para qual sentido? Eu não consigo entender o sentido disso. Então, é uma crítica que eu já faço há bem tempo e estou reiterando, que eu estava esperando até hoje, para ver se eu postar. O Roberto, eu também comentei, você falou, Catriana e Magno também estavam presentes, com o Nassi falando, que é da presença dos dois no dia que foi buscar o evento, né? Então, assim, a prefeitura busca parceria com a Câmara quando convém. E quando se valorizar, não valoriza, entendeu? Então, isso aí me incomoda, não gosto disso. Eu já falei, eu falo pessoalmente, já falei isso com o Nassa, falo com o Kels, com todos da administração. Isso não é vaidade nossa. Isso aí é o reconhecimento, porque se tem a participação, então não entrevista, então não vai lá fotografar. Então, para que foi lá? O caso Magno foi, Catriana, foram lá junto com o caso Henrique, parece que foram os três. Foram lá no estado, buscaram, não sei o quê. Aí faz uma entrevista e não divulga. Então, assim, é uma crítica que eu faço. O evento foi maravilhoso. Espero que possa vir mais vezes, que é muito difícil acontecer, porque são 853 municípios, parece que são 50 municípios contemplados. Parabenizo por ter conseguido, né? Só que eu deixo registrado aqui um ato falho, que era tipo pura vaidade, que se busca a união quando interessa, mas fora disso, né, parece que esconde, não tem necessidade disso. E também eu tive uma solicitação de semana, na sexta-feira, de um cidadão morador lá do Retiro do Baú, cobrando a obra do campo que foi prometida na campanha. Então, levei o conhecimento do prefeito, que prontamente já mandou para lá, já está sendo feita a terraplanagem, a gente agradece, né? E nessas ações, que a gente não pode omitir, né, a participação da prefeitura, que nós solicitamos, já havia um pedido da comunidade, já havia uma promessa de campanha, então está sendo realizado lá, muito bem executado, a gente sabe que o trabalho para o pessoal é muito bem feito, né? Eu espero que possa fazer lá uma área de esporte que possa alegrar, contemplar a comunidade do Retiro do Baú, que merece mais atenção, merece mais cuidados, e a gente torce para que isso possa estar, né, em breve sendo concretizado.
1: Todos os eventos que a Secretaria de Esporte realiza depende dos alunos. Esse Minas Urbano Os alunos do

0: Belisário, todos participaram. Aí tem 7 de setembro, tem os alunos do Galdino também, mas os alunos que fazem a festa, os alunos que participam. Eu não vi, às vezes foi. Eu não vi, eu não vejo o pessoal da administração nesses eventos, não. Ah, no vídeo aparece, mas lá eu não vejo. Então, quem vai, quem dá o movimento todo são os alunos, mas quem leva os alunos são os professores. E por que que não pode valorizar os professores? Então, eu fiquei muito chateada com aquele vídeo, muito chateada, e agora, quando o presidente citou a palavra valorização, eu me lembrei que todos os eventos que são realizados pelo esporte são os alunos que participam. Os alunos. E quem leva os alunos são os professores. Aí chega no 7 de setembro, aí os professores têm que fazer das tripas coração para os alunos participarem. Aí os professores estão lá. Num feriado, e eu vou falar por mim. Ano passado, eu não ganhei o dia do 7 de setembro. Eu não ganhei o dia. E tiveram professores também que não ganharam o dia. Não tiveram a oportunidade de escolher o dia de folga. Aí, o 7 de setembro já está marcado, né? Se vai ter, eu não sei, porque ainda não começaram os ensaios. Aí começam os ensaios, quem é que desce para ensaiar os meninos? Não é nenhum secretário, nenhuma secretária, são os professores. E na hora de valorizar, não. Ah, mas os professores estão fazendo mais que obrigação. Não, essa não é a obrigação do professor. Não é. A obrigação do professor é dentro de sala de aula. Muito obrigada, senhor presidente.
1: Roberto.
2: Dá uma boa noite para minha irmã que está ali, né, que acabou de chegar com o Roberto, no Xará. Eu fico até feliz que é a primeira vez que eu vejo. É uma pessoa que é uma base que eu tenho, né, que é minha irmã, segunda mãe que eu tenho. Então, falando de Minas Urbano, é difícil a gente fazer o que nós fez, né, Marco? Dar uma entrevista. Falar não é fácil, você falar em público. Mas a gente falou uma coisa, até achei que a gente falou bonito, mas, como se diz, não apareceu, não adiantou. A gente falou em nome de todos os vereadores que não estavam ali no dia, mas eu acredito que estão editando, ainda vai mandar isso pra gente. É isso. Mas tá de parabéns pela festa.
1: Mais algum vereador? Éder.
3: Hoje eu tive em uma obra com umas questões que fui questionar, me responderam que é um projeto da AMA. Projetozinho porco. Porco, feito pelas metades. Agora não fazem aditivo, colocam uma, sei lá, um trem meio tocado para o pau. E eu acredito que seja melhor organizado, porque é pessoa de boa índole que está tocando. Ele sempre explicou que é pessoa de boa índole, então eu esperava um pouquinho mais de dignidade, tanto da parte dele quanto da prefeitura. Não está tendo, está errado. Me fizeram de bobo, mas fiquei satisfeito assim mesmo, né? De certa forma. Agora, uma coisa que eu ouvi, e eu peço à administração, que está vergonhoso. Tudo que a gente vai questionar, eles me respondem que na administração passada era assim, estava assim. Se a administração passada tivesse boa, tinha continuado. Não tinha colocado eles, não. A administração é agora, 2025. A passada terminou em 2024. Se for para fazer os mesmos erros, não resolveu nada. Eu nunca vim aqui a

0: Se for para fazer os mesmos erros, não resolveu nada. É, eu nunca vim aqui à oportunidade eles de não citar o nome da administração passada, mesmo porque quem era o prefeito não está aqui mais para defender. E nós não queremos saber da administração passada, nós queremos saber da administração 2025 para cá. Nós fazemos parte da administração de Ressaquinha, agora. Então eu peço a eles, no mínimo, a dignidade de não ficar repetindo isso, mesmo porque, para corrigir um erro deles. O erro é da administração agora, a passada passou.
1: Mais algum? Porta do dia. Passar a porta do dia.
2: Comissão de Legislação, Finanças e Justiça. Projeto de Lei 49 de 2026. Ementa. Autoriza a abertura de crédito adicional suplementar por superávit financeiro no orçamento para o exercício 2026 e dá outras providências. Autor Executivo Municipal. Os membros da Comissão de Legislação, Finanças e Justiça, em análise ao Projeto de Lei 49 de 2026, que autoriza a abertura de crédito adicional suplementar por superávit financeiro no orçamento para o exercício 2026 e dá outras providências, emite parecer favorável à regular tramitação do mesmo. Sala das Comissões, 12 de agosto de 2026. Jonathan Carlos Ferreira Furtado, relator. Roberto Carlos Rodrigues, presidente. Éder Wander de Souza, secretário. É a segunda votação.

0: Projeto de lei 49, segunda votação. Carlos Magno.
1: Sim.
0: Adenis.
2: Sim.
0: Roberto.
3: Sim.
0: Vanildo.
4: Sim.
0: Catriana.
5: Sim.
0: Éder.
6: Sim.
0: Guilherme.
1: Sim.
0: Jonathan.
7: Sim.
0: 8 votos favoráveis, nenhum voto contrário. Projeto aprovado primeiro e segundo turno de votação. Só isso? Agradecendo a presença de todos, sua proteção de Deus, em nome do povo do município de Saquim, encerrando nossos trabalhos, a todos uma boa noite.

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2: 8:32.
5: De volta aqui, ó, como assim? Bora lá. Aqui a hora passa que você nem vê. Passa ligeirinho demais, né? Um ótimo início de semana pra você, tá? Que ela seja espetacular. Então, ativa o seu modo turbo pra poder aproveitar essa semana. Chegando o Carly Rae Jepsen por aqui.

0: 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Segura essa, olha que top. Yasmin Santos juntamente com Gustavinho Mioto, hein? Curtiu aí, bebê? Tem muito mais novidade, tem muito mais lançamento pra você, ó. Fica por dentro aqui no nosso vibe total, hein? Se liga, na sequência eu volto com mais pedrada. 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
2: 8:43.
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2: 8:45.
7: Gosta de boa, suave na nave, aquela frequência boa, aquela energia que a gente troca aqui, com certeza, e a gente se sente bem, se sente melhor, né? Aquele alto astral que só tem aqui. Vibe total. Chegando o som do Danilo e Davi.

Seguro é o nome dessa. Olha eles, Marcos e Belucci. Bom demais. Marcelo Pereira passou por aqui, turminha da Bahia. Beijo pra vocês, meus amores. Simbora Mato Grosso do Sul. Alô, Julião. Tamo junto, cara. Obrigado pela companhia aí, tá? Na sequência, tem muito mais por aqui.

0: moderação, amigo.
1: Sextou sem moderação.
0: No pelo, valendo, você tá
1: valendo.
0: Ai, bebê.
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12: 9 horas.
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